0: querem que o autor do crime continue sendo beneficiado pela impunidade.
1: Para ser aprovada no plenário, a PEC vai precisar do apoio de no mínimo 308 deputados em dois turnos de votação. O texto encontra resistência entre parlamentares da base, que afirmam que a proposta contraria garantias constitucionais fundamentais e que colocar adolescentes num sistema prisional lotado é empurrá-los de vez para a criminalidade.
2: Nós vamos ter no sistema prisional quase que o dobro de reincidência do que nós temos nas medidas socioeducativas. Então, se nós temos medidas que fazem com que nós não tenhamos o nível de reincidência que temos no sistema prisional, por que se quer colocar adolescentes no sistema prisional?
3: Se você tem certeza que você não vai ter nenhuma punição, você se sente muito mais motivado para cometer crime. Agora, se você sabe que vai ser punido, claro que você vai pensar 2, 3, 10 vezes antes de cometer um crime.
1: Para a representante da coalizão de 9 organizações da sociedade civil, a proposta prioriza o aprisionamento de adolescentes infratores, mas não tem foco em educação e ressocialização.
4: A maioria dos países no mundo, eles adotam a idade de 18 anos, isso já está comprovado que é a idade mais ideal, né? A gente está lidando com pessoas em formação ainda. E segundo, porque se a gente for olhar até para os números do associativo, casos envolvendo homicídios, os hediondos, enfim, no geral, eles são uma minoria. A gente tem vários problemas que acometem o sistema adulto que não acometem o sistema juvenil. E a gente vem, dia após dia, vendo um congresso que tenta aprovar políticas que aproximam cada vez mais o socioeducativo do sistema adulto.
5: Nem todos os juristas concordam entre si sobre esse assunto, mas, na minha opinião, não é cláusula pétrea. Eu entendo que essa matéria está na Constituição, então não é possível alterar a maioridade penal por uma lei ordinária, quer dizer, alterando, por exemplo, o Código Penal, mas, mediante proposta de emenda à Constituição, mediante uma emenda à Constituição, é possível alterar essa norma.
6: Ô Sakamoto, quais são as chances dessa PEC ser aprovada e como é que você vê esse movimento?
7: Então, eu acho que, para a gente entender essa discussão dessa PEC, a gente tem que entender por que ela está aparecendo agora. E ela está aparecendo agora da mesma forma que apareceu a discussão sobre a questão do regramento que dificulta, aquela retirada do regramento que facilitava o aborto, em caso de crianças estupradas e tudo isso mais. Tudo isso, gente, faz parte de um pacote que, neste momento, é colocado pela oposição para servir um pouco como cortina de fumaça por conta das denúncias envolvendo Flávio Bolsonaro e Banco Master. Ponto. Ah, não, porque é um assunto que o brasileiro está querendo. Não, o brasileiro está preocupado com segurança pública de uma maneira geral. E antes de chegar na questão da maioridade penal, tem uma montanha de coisas. Tem PCC, tem PCV, tem a Faria Lima envolvida, tem tanta coisa para correr atrás que eu acho que é interessante fazer o debate, só que tem um monte de coisa para correr atrás. Por que isso agora? Porque esses temas, isso é tipo aborto, porque esse tema de maioridade penal, porque esses temas chamam a atenção, puxa a atenção da população no momento em que o bolsonarismo não está interessado, que a direita brasileira, que está ligada com o Flávio Bolsonaro, não está interessado em fazer essa discussão, não está interessado em parar em discutir por que o senador pegou pediu 134 milhões de reais, recebeu 61 milhões de reais de Daniel Vorkaro, que hoje é o bandido master do país, né? E que foi extremamente criticado por isso. E apareceu todas as mensagens, áudio e tudo isso mais. Então, o ponto, eu acho que existe uma discussão, Rita, anterior. A gente pode discutir, né? Bora discutir essa questão da maioridade, bora discutir o que fazer, por exemplo, para o Brasil ter as mesmas condições que o Reino Unido, que a França, que a Noruega, que outros países, para que aí a gente possa punir todos os jovens igual ao adulto. Mas os jovens têm as mesmas condições que os adultos nesses países, ou no Brasil as condições que eles vivem são uma condição de merda? Então, a gente pode fazer essa discussão, mas tem uma discussão anterior, por que que isso está entrando em pauta? Isso é diversionismo, isso é nuvem de fumaça, e nesse sentido, as bancadas no Congresso estão menos preocupadas em aprovar isso e mais preocupadas em usar como pauta.
6: Santana, quais são os impactos na sociedade, no sistema carcerário, a seu ver, se isso passar?
8: Olha, na sociedade, não saberia dizer, mas várias pesquisas apontam que a maior parte da sociedade, talvez pela insegurança que vive, pelas questões de segurança, de crimes, etc., etc., acha que a discussão da maioridade ou a redução da maioridade é importante para isso aí. A ver, nós não sabemos se isso vai acontecer ou não. O sistema prisional brasileiro, o sistema carcerário brasileiro, é de péssima qualidade, está entre os piores do mundo, certo? Pode piorar, pode aumentar? Acho difícil ficar pior do que já está. Mas, às vezes, a gente chega à conclusão que ainda pode ficar pior ainda. Eu acho que é importante o seguinte. A discussão, ela está mal colocada, então, no momento errado. Certo? Se, como diz o Sakamoto, a gente for discutir a questão da maioridade, eu acho que tem pontos onde a gente deve pensar. Diferente, por exemplo, eu tenho dúvidas sobre a afirmação que a moça falou, que a maior parte dos países do mundo, a maioridade é 18 anos. Na Europa não é assim. Na Europa, um dos únicos países que é 18 anos é a Bélgica. Não é? Todos os países, a maioria é 15 anos, chegando à Inglaterra, que são 12 anos de idade. Certo? Agora, eu gosto, por exemplo, do modelo belga, que diz o seguinte, é 18 anos. Certo? Mas a irresponsabilidade penal, certo? Ela pode ser discutida dependendo da gravidade do crime. Eu acho que é essa discussão que tem que ter, certo? Não pode ser tábula rasa. Por quê? A questão da pena, a função da pena, na minha opinião, é uma função muito mais de dar respostas e satisfação à sociedade e ao ofendido do que a questão da ressocialização. São coisas diferentes. A ressocialização é uma obrigação e um acessório da pena. A função principal da pena é de dissuasão. E se o crime é muito grave, ele tem que ter penalidades onde a sociedade se seja satisfeita relativamente à ofensa que recebeu.
6: E a PEC que acaba com a...

0: Câmara, a proposta prevê garantias como direito de aposentadoria com os mesmos salários e reajustes dos funcionários da ativa, inclusive para beneficiários do regime geral do INSS. Uma iniciativa inédita que foi defendida tanto pela base do governo quanto pela oposição.
1: Eu defendo a proposta, eu entendo que há o argumento de que isso aqui é uma despesa, é um gasto. Na verdade, gasto, despesa, é quando você não cuida do dever de casa, da prevenção.
2: Eu sei efetivamente o que é a função de um agente comunitário de saúde que percorre esses rincões do Brasil, se expondo a toda e qualquer sorte de ambiente insalubre, perigoso e de contaminação.
0: A pauta ainda precisa ser analisada pelo plenário do Senado em dois turnos. Se aprovada, vai representar para a Previdência Social um gasto de cerca de 30 bilhões de reais. Só esse reajuste deve representar um impacto de 8 bilhões de reais em 2026. O projeto de autoria do Senado ainda precisa ser votado pela Câmara. Outro tema que trata da renegociação de dívidas dos produtores rurais. O projeto também foi aprovado em plenário e agora volta para votação na Câmara. O custo estimado da medida é de cerca de 140 bilhões de reais em 10 anos.
3: Não o projeto como um todo, mas partes do projeto tem que serem revistas na Câmara dos Deputados ou, eventualmente, em veto do Presidente da República. E, se preciso, a gente vai questionar eventual ação do Congresso que não cumpra a Lei de Responsabilidade Fiscal no Supremo Tribunal Federal. Isso tudo a ser avaliado com rigor, com serenidade e com ampla comunicação, amplo diálogo com o Congresso, que é o que eu sempre tenho feito desde o começo.
0: Enquanto as pautas bomba ganham tração no Senado, segue indefinido o cronograma de tramitação da PEC, que reduz a jornada de trabalho para 40 horas semanais e acaba com a escala 6x1.
4: Essa PEC até agora não foi distribuída. Particularmente, eu sou contrário a essa PEC. Eu acho um absurdo você imaginar que vai trabalhar menos e vai ganhar a mesma coisa.
5: Porque a 6x1 não é questão de discussão se vai ter ou não. É uma necessidade que o Brasil precisa hoje. A gente vai votar isso ainda esse ano, com certeza absoluta.
6: Só uma correção, que teve ali um crédito do Dario Durigan que entrou errado, então está feita aqui a ressalva. Santana, essas pautas que são chamadas de pautas bomba, elas estão sendo ali discutidas rapidamente e a PEC da escala 6x1 parada no Senado, né? O que está acontecendo, a seu ver?
7: Acho que primeiro é o seguinte, tem uma questão de lobby aí, né? O lobby junto ao Senado sobre a questão da PEC 6x1, independente de se achar ela, se ela é correta ou não, foi forte e conseguiu brecar. Então é um jogo político onde a gente tem que imaginar, certo, que o Senado foi mais sensível, talvez porque o Senado, embora sejam 2/3 de renovação, tem muita gente que permanece no Senado e essa renovação, digamos assim, é mais tranquila. Então o Senado, ele costuma ser mais suscetível a lobbies contrários a uma popularidade, mesmo em tempo de eleição. Então acho que essa é uma questão que tem. A outra é o seguinte, a eleição e a necessidade de você atingir o eleitor, você começa a discutir temas que são importantes, que deveriam ter abertura, que você deveria pensar como conduzir, certo? Só que no momento errado e com o Estado quebrado. E, efetivamente, as pautas são estranhas. Ninguém duvida de que o agente de saúde precisa ter uma proteção maior, certo? Mas ninguém discute o seguinte, essa proteção, ela é uma proteção que se dará na aposentadoria ou ela é uma proteção que tem que ser dada no salário efetivo? Porque na realidade a gente está fazendo uma coisa assim maluca, está dizendo para ele, olha, você continua com esse salário ruim que você tem, mas em compensação, quando você estiver desgastado, não tiver mais condições de vender sua força de trabalho, com todas as mazelas que você teve, aí eu vou te dar uma coisinha um pouquinho melhor, certo? Será que isso é justo?
6: Qual que é o cálculo político que está sendo feito, Sakamoto, a seu ver?
8: Bem, tem vários cálculos políticos sendo feitos no meio desse turbilhão todo. Primeiro que é natural, eu não estou dizendo que eu concordo, tá? Estou dizendo que é natural que em último ano de um presidente da República, a oposição comece a lançar as pautas bombas, mesmo que ela não concorde com essa questão, né, como o João falou, com relação à responsabilidade fiscal, responsabilidade do orçamento. Não concorda, então joga. Vai jogando lá para poder criar um problema pro governante, etc. Tal, porque isso aí vai dar toda uma chacoalhada em mercado, juros futuros. Todo o inferno, na verdade, começa a sacudir no meio de tudo isso. Então, é claro que a oposição está fazendo esse cálculo, né, em cima disso. Estão aproveitando, claro, para ajudar determinados grupos que eles representam. O lobby do

0: agronegócio no Congresso Nacional é muito forte, por exemplo. Né? Não tenho dúvida nenhuma. Né? Isso aqui, esses 140 bilhões, inclusive, em cálculo otimista. Tem outros cálculos que colocam bem mais ao longo dos anos. Agora, tudo isso, na verdade, mostra uma pancada de hipocrisia do Senado, porque uma quantidade muito grande de senadores fica falando, dos mesmos senadores que votaram pela questão da renegociação do agronegócio, ficaram falando, o Brasil não tem dinheiro por conta da 6-1, vocês vão fazer isso, vai criar um problema de caixa, porque inclusive... Sabe, todo mundo bateu nisso, inclusive colocando o perigo disso para a administração pública, falando que não dá, que o Brasil vai quebrar porque não tem dinheiro. E logo na sequência, aprova uma pauta cara. Então, com isso, a gente vê logo de cara que a primeira justificativa é uma mentira deslavada.
1: Veja a seguir, Lula abre vantagem de 13 pontos percentuais sobre Flávio Bolsonaro entre os eleitores independentes. E veja também, o Supremo Tribunal Federal começa a julgar recursos das Big Techs sobre decisão que amplia a responsabilidade das plataformas. A gente volta já.
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3: Nova pesquisa de intenção de voto mostra o presidente Lula liderando o primeiro e um eventual segundo turno à frente do pré-candidato do PL, Flávio Bolsonaro. Entre os eleitores independentes, o petista abriu vantagem de 13 pontos percentuais sobre o senador.
4: Na intenção de voto para o primeiro turno, Lula aparece na liderança com 39%. O senador Flávio Bolsonaro vem atrás com 29%. Renan Santos do Missão e o ex-governador de Goiás, Ronaldo Caiado, têm 3%. Aécio Neves, do PSDB, e o ex-governador de Minas Gerais, Romeu Zema, 2%. Augusto Cury, do Avante, Joaquim Barbosa, do Democracia Cristã, e Samara Martins, do Unidade Popular, têm 1%. Cabo Daciolo, do Mobiliza, Edmilson Costa, do PCB, e Heró Bezerra, do PRTB, não foram citados. Indecisos são 10%, brancos nulos e não vão votar, 9%. Na intenção de voto para o segundo turno, Lula saiu de 40% em abril, passou para 42% em maio e chegou a 44% em junho. Flávio Bolsonaro tinha 42%, caiu para 41% e hoje tem 38%. Entre os eleitores independentes, os que não se dizem lulistas, bolsonaristas, de esquerda ou de direita, Lula subiu de 29% em maio para 37% em junho. Flávio caiu de 31% no mês passado para 24% agora. Lula também venceria Ronaldo Caiado, Romeu Zema e Renan Santos no segundo turno. A pesquisa quis saber se o eleitor aprova ou não o governo Lula. 48% desaprovam, 47% aprovam. Com relação à reunião do presidente dos Estados Unidos, Donald Trump, e Flávio Bolsonaro, a pesquisa perguntou se o senador teve influência na decisão do governo norte-americano de classificar o PCC e o Comando Vermelho como organizações terroristas. Para 47%, Flávio teve influência. 37% acham que não. 53% dos entrevistados acreditam que a classificação vai prejudicar bancos e empresas brasileiras. 34% discordam. Sobre o novo tarifaço imposto pelo governo Trump ao Brasil, o eleitor concorda mais com Lula, que afirma que as novas tarifas são uma retaliação ao PIX, do que com Flávio Bolsonaro, que alega que as taxas são uma retaliação às declarações do presidente contra os Estados Unidos. Sobre o financiamento ao filme Dark Horse sobre Jair Bolsonaro, revelado pelo portal Intercept, 65% disseram que Flávio Bolsonaro errou e deveria ter evitado pedir dinheiro ao dono do Banco Master, Daniel Vorcaro. 17% afirmaram que ele acertou e que não há nada demais. A pesquisa também questionou quem melhor representa o discurso de patriotismo e defesa dos interesses brasileiros. 47% disseram que é Lula, para 37% que disseram que é Flávio Bolsonaro. A pesquisa ouviu 2.004 pessoas entre os dias 5 a 8 de junho. A margem de erro é de 2 pontos percentuais.
5: A ida do senador Flávio Bolsonaro aos Estados Unidos para conversar com o Trump, ela foi no primeiro momento positiva, né? Porque mostrou que ele tinha uma associação com o presidente norte-americano e a questão da segurança, né? Da classificação do PCC, Comando Vermelho, como facções, é algo que está alinhado com o eleitorado de forma geral. Mas com a emissão das novas tarifas pelo governo americano, mudou um pouco esse assunto. Isso tem um peso, mas quando a gente olha a pesquisa como um todo, né, quando a gente olha especificamente o que mexeu com o eleitorado independente que decide a eleição, não foi tanto a viagem, foi mais a divulgação do áudio e uma mudança do que a imagem do senador Flávio Bolsonaro representa.
3: Sakamoto, são vários recortes possíveis. Qual o seu destaque?
6: Então, é interessante, né, pensando com relação à questão do ganho de alguns pontos do presidente Lula e a perda de alguns pontos do senador Flávio Bolsonaro. Muita gente analisaria, pegaria isso logo de cara e falaria, ah, não, pontos de Flávio foram para Lula e o Lula cresceu por conta da questão da denúncia do Master relacionado lá na Intercept Brasil, que ele piqueou, o senador pediu dinheiro para o Vorcaro. E o Lula ganhou com isso. E, na verdade, se você for olhar a pesquisa com calma, não. Eu até falei com o Felipe Nunes, diretor da Quest, também ele tem uma avaliação semelhante, que é o quê? O senador Flávio Bolsonaro perde pontos, não muitos, né, mas perde alguns pontos por conta da divulgação, da repercussão da divulgação negativa das mensagens, do áudio dele conversando com o Daniel Vorcaro, com toda a discussão. A pesquisa perguntou se ele deveria ter, se ele errou ao pedir dinheiro e a maioria disse que ele errou, que ele não deveria ter feito, e a maioria também coloca que ele pode, inclusive, estar escondendo alguma coisa nesse processo. Então, isso leva a uma perda para do senador. O ganho de pontos do Lula não é isso, ele vem junto com uma redução da desaprovação e um aumento da aprovação decorrente de algumas coisas de pautas econômicas. Por exemplo, desenrola, a pesquisa já mostrou que o número de pessoas que diminuiu dívidas aumentou,

0: A questão da isenção do imposto de renda para quem ganha até 5 mil reais por mês também foi sentido. E olha que a pesquisa não analisou outros pontos, como a questão do financiamento de carros para taxista e motorista de aplicativo. Ou seja, Lula cresce com a percepção de melhora da qualidade de vida. E o Flávio Bolsonaro caiu por conta da questão do Master, que são dois processos independentes.
1: Santana, quais são os seus destaques desses números?
2: Não, começo pelo que você acabou terminando. Para mim, o mais interessante é isso, né? É a popularidade do Lula, a aprovação dele aumenta e, por conseguinte, a rejeição também diminui um pouco. Certo? Esse é uma tendência, porque é a coisa mais importante que você tem nessa pesquisa para quem está em primeiro lugar, certo? E o senador cai. Então, esse dado é um dado concreto, é o que vai mexer nas questões aí. A outra é o seguinte, quer dizer, continua, vamos chamar, a chamada polarização. Os dois candidatos estão muito distantes dos outros. Você vê, certo? Apareceu o Renan Santos como novidade, mas ele está depois com 3%. Ele não está com 7%, com 15%.
1: Não é competitivo.
2: Não,
1: né?
2: É competitivo. Ele, nem o Caiado e nem o Zema, e muito menos os outros que são traço nessa história. Ou seja, polarização, mas ninguém tem a capacidade de falar com a sociedade para desmontar essa polarização. Então, o discurso está errado. Certo. O Lula faz o seu discurso, que é o seu discurso de manutenção do seu governo, que olha o que eu estou fazendo, e aumenta ainda com mais medidas populares e tal, que atinge o seu eleitorado. O Flávio Bolsonaro, apesar das bobagens que faz, fala que esse governo é muito ruim, eu quero mudar, olha o governo do meu pai. E os outros dizem o quê? O que eles estão propondo? O que eles estão conversando com a sociedade? A sociedade simplesmente os ignora.
1: O Supremo Tribunal Federal começou a julgar os 12 recursos apresentados pelas Big Techs e entidades do setor de tecnologia que pedem esclarecimentos e ajustes na decisão que ampliou a responsabilidade das plataformas pelo conteúdo que publicam.
3: A sessão plenária desta quarta-feira foi dedicada à primeira parte do voto do relator de 9 dos 12 processos, o ministro Dias Toffoli. O julgamento analisa os recursos das plataformas digitais que questionam pontos específicos da decisão do STF do ano passado. Na ocasião, a Suprema Corte declarou a inconstitucionalidade parcial do artigo 19 do Marco Civil da Internet. Com isso, as plataformas passaram a ser responsabilizadas se não agirem para remover conteúdo criminoso ou ilícito sem ordem judicial prévia. No caso de crimes contra a honra, injúria, calúnia e difamação, a retirada dos conteúdos depende de decisão judicial. Toffoli defendeu a decisão da corte que, segundo ele, respondeu uma questão que preocupa a justiça e o legislativo no mundo.
4: Nós fomos muito equilibrados, presidente, ao estabelecer a unanimidade por cura essa tese. Não se trata de censura, como muitas vezes alguns alegam, porque aquele que teve retirado por determinação da plataforma, ele pode ir à justiça pedir para restabelecer.
3: Toffoli propôs um prazo de 60 dias para que as empresas se adequem às regras. O período começa a contar quando acabarem todos os recursos. As plataformas haviam pedido um prazo mínimo de 6 meses para a adaptação.
4: Notificado do conteúdo ilícito, site fraudulento ou perfil falso, o provedor de aplicações também responde civilmente pelo que não fez. É dizer, a partir de sua notificação, o provedor responde pelos prejuízos materiais e imateriais causados por sua inércia injustificada ou negligência, ou seja, por sua omissão juridicamente relevante, quanto à remoção do conteúdo.
5: A expectativa é que o julgamento seja concluído ainda esta semana. A decisão do Supremo Tribunal Federal deverá ser seguida por todos os tribunais do país e fica em vigor até que o Congresso Nacional crie uma lei específica com os deveres e responsabilidades das plataformas, incluindo também a proteção das pessoas que fazem uso delas.
1: Ô Santana, essa decisão coloca as plataformas também como responsáveis por esse conteúdo que é publicado. Como é que você vê isso?
2: É muito justo, muito justo. As plataformas, em nome de uma teórica liberdade de imprensa total, absurda, absoluta, está querendo dizer o seguinte: isso aqui é terra de ninguém. Certo? Vamos esquecer as plataformas e imaginar alguém que tem uma mercearia numa rua movimentada. Ele pode anunciar o que quiser no seu balcão? Se ele colocar lá, eu sou a favor do nazismo, certo? Ou contra uma determinada parte de gênero ou raça ou o que for, ele pode continuar aquilo? Não, porque não foi eu que coloquei, o cara passou e pediu para pôr na banca. Aqui eu deixei, até ela não estou cobrando. Não é assim. Você tem responsabilidade, a plataforma também tem responsabilidade. Ela tem que estar vigiando, em vigilância, relativamente às coisas que acontecem dentro dela. E como disse o ministro Toffoli aí, certo? O judiciário sempre aparecerá como alternativa às pessoas que se julgarem prejudicadas com isso, de um lado ou de outro. O que você não pode é o seguinte, é o cidadão, porque a gente atenta muito para algumas coisas que acontecem nas plataformas, de gravidade muito grande, gênero, etc. Mas às vezes tem ofensas, calúnias com pessoas que a gente nem conhece direito, mas essa pessoa tem um prejuízo enorme e é tudo mentira. Certo? Como é que ele faz? Certo? Quando isso acontece num jornal, ele rapidamente consegue o jornal obrigado a se retratar. Na televisão a mesma coisa. E na plataforma? Certo? Porque as pessoas consideram, pelo volume e pela modalidade que é essa divulgação, de que o que sai toda a plataforma é verdade. Então, o pessoal, você fala, isso é mentira. O cara fala, mas eu vi na internet. A realidade é essa. Então, eu acho que a decisão do Supremo não é perfeita. Tem uma série de coisas que podem mudar, podem buscar a experiência de outros países que estão mais avançados e começaram a fazer essa regulamentação antes, mas é uma decisão até agora bastante equilibrada, eu acho.
1: O Sakamoto, esse debate costuma ser apresentado, como o João Santana disse, né? É contra a liberdade de expressão. Como é que você vê? O que está em disputa nesse momento?
0: Está em disputa nesse momento, eu concordo, voto com o relator, né, com o João, porque é o seguinte, o que está em disputa neste momento é uma liberdade de empresa. Na verdade, as plataformas têm uma autonomia quase total e elas querem continuar assim, só que não existe isso em nenhum setor econômico de nada. A regulação serve para que, inclusive, o capitalismo funcione contento, caso contrário, a barbárie. Só que aí, diante da decisão do Supremo Tribunal Federal, aparece uma fila de dedão dos gestores das plataformas dizendo eu, queremos reclamar, não concordamos. É claro que eles não vão concordar. É parte desse pressuposto e o julgamento está aí, mas precisa ter o regramento. As plataformas precisam ser responsabilizadas. O que elas oferecem não é um território neutro, bem pelo contrário, é um território gerido por algoritmos que elas programam e que garantem que aquilo continue circulando. E muitas vezes elas sabem, elas são informadas e sabem que tem coisa negativa circulando. Aqui na TV Cultura aconteceu uma coisa assim, está circulando nas redes sociais nos últimos dias um vídeo de fake news produzido com inteligência artificial generativa, reproduzindo uma cena que nunca aconteceu no Roda Viva, uma cena de violência, e usando como golpe. E as plataformas sabem disso e tá lá, sabe? E não tira. Sabe, eu não estou falando isso que a Cultura pediu, eu estou falando isso porque eu olhei e falei, gente, que absurdo.
1: É o tempo inteiro,
0: né? É o tempo inteiro. Então é o seguinte, já passou da hora disso não ser terra de ninguém. Então a população tem que apoiar, nesse sentido, o Estado brasileiro quando ele tenta regular esse tipo de coisa.
1: Veja a seguir, Comissão de Constituição e Justiça do Senado aprova a autonomia financeira do Banco Central. E veja também, o governo anuncia programa para modernizar presídios que abrigam as principais lideranças de facções criminosas do país. A gente volta já.
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1: A Comissão de Constituição e Justiça do Senado aprovou a autonomia financeira do Banco Central. E no mesmo pacote, os senadores incluíram o PIX na Constituição. Antes de virar lei, a proposta de emenda à Constituição precisa ser votada e aprovada no plenário do Senado e depois na CCJ e plenário da Câmara.
2: A votação foi simbólica.
3: Senhores senadores, senadores que aprovam o relatório, permaneçam como se encontram. O relatório está aprovado.
2: A proposta que insere na Constituição a autonomia financeira e orçamentária do Banco Central estava parada na Comissão de Constituição e Justiça do Senado havia 2 anos. Hoje, o orçamento do BC é definido pela União e submetido ao Congresso. Com a mudança, o banco passará a ter fontes próprias de receita, sem depender do Tesouro. Entre elas, o ganho com a emissão de moeda e de títulos. A PEC transforma o Banco Central em entidade pública de natureza especial, o que dá mais flexibilidade para contratar e demitir funcionários. O relator Plínio Valério, do PSD do Amazonas, já tinha incluído no texto garantias para servidores da ativa, aposentados e pensionistas.
4: O Banco Central precisa, essa autonomia, ela fortalece não só o sistema financeiro brasileiro, traz segurança, traz muita segurança para todos nós, cidadãos comuns.
2: De última hora, o governo tentou adiar a votação. Uma emenda encaminhada pela equipe econômica chegou a ser proposta, mas foi barrada.
5: Há uma preocupação, e aí as interpretações são diferentes, sobre o eventual custo que pode trazer. Eu falei isso pessoalmente com o próprio presidente do Banco Central, na medida que qualquer prejuízo o governo, o Tesouro, tem que aportar.
6: Esse projeto não é um projeto que foi para beneficiar esse ou aquele grupo político, é um projeto que vem a beneficiar o nosso Banco Central, os trabalhadores e o país, a nação brasileira.
2: Os senadores aproveitaram a discussão para fazer uma espécie de blindagem ao PIX, incluindo o tema na Constituição. A iniciativa ocorre na esteira dos recentes ataques dos Estados Unidos ao sistema público de pagamentos brasileiro. Se a proposta for aprovada no plenário, o Banco Central passa a ter competência exclusiva para regular e operar o PIX. Isso significa que o sistema não poderá ser cedido a terceiros, inclusive públicos.
7: O PIX vai para a Constituição Federal, do Brasil, do povo brasileiro. Estando dentro da Constituição, eu acredito que ele está garantido, não será mais atacado como aconteceu recentemente naquele relatório encaminhado pelos Estados Unidos, né, do Marco Rubio, que citava 20 vezes o PIX. O PIX é uma conquista do povo brasileiro.
1: Ô Santana, como é que você vê essa questão da autonomia financeira do Banco Central?
8: Eu não gosto dessa posição.
1: Por quê?
8: Eu vou explicar por quê. Independência, eu sou a favor, que tem independência. As agências em geral, porque o Banco Central é uma agência muito importante, mas é uma agência que cuida da questão do sistema financeiro nacional. Assim como tem outras agências, esse é o parâmetro dele e eu acho que deveria ser como autarquia de natureza especial. Por que autonomia financeira, para mim, eu acho que é complicado? Porque você começa a tirar do Estado. Você tem que criar um montão de seres independentes do Estado. E você corre o risco de perder a unidade do Estado. Certo? O Estado tem que ter unidade nas suas ações. Certo? Quando você dá autonomia financeira e já tem independência, você começa a ter um ente aqui que é um ente que você não sabe direito a quem está ligado. Certo? E você está empobrecendo uma concepção de Estado, que é a concepção de Estado que eu acho que tem que ter organização e coordenação sobre todas as ações do Estado. Ser mais inteligente por parte do Congresso, eu estou preocupado que o Banco Central tenha orçamento, eu também estou. Certo? Não pode acontecer com o Banco Central o que aconteceu com a CVM, por exemplo, outra agência, onde o Ministério da Fazenda tirou todos os recursos da CVM e hoje a CVM está tão empobrecida que não consegue exercer o seu poder de fiscalização, por exemplo, no caso Master. O Master existiu por causa que não existia mais CVM, certo? E o Banco Central está indo para um caminho muito parecido, no sentido que ele não tem recursos para contratar pessoas, que precisam ser técnicas, etc. Então, seria mais inteligente do ponto de vista do Congresso Nacional, certo? Efetivar um mecanismo de orçamento para essa agência com garantias. entendeu? Certo? Eu não sou contra que ele tenha um bom orçamento e um bom dinheiro para poder fazer frente às suas necessidades e suas obrigações. Mas essa autonomia, certo, me preocupa. Porque, por exemplo, ele pode decidir, de repente, certo, gerar receitas com a sua autonomia para aumentar a sua caracterização financeira, desequilibrando a organização do Estado como um todo.
1: Sakamoto, como é que você vê essa questão do PIX na Constituição?
9: Eu acho meio... Eu não quero usar a palavra inútil, né? Acabo já de usar. Porque é o seguinte, primeiro, o PIX já é um patrimônio nacional tão grande, já tem legislação sobre isso, né? É infraconstitucional. Você, qualquer semovente, qualquer morsa que ganhe uma eleição e tente tirar o PIX, gente, é capaz da pessoa ser enxotado a chutes do Palácio do Planalto
1: de
9: ou do governo.
1: De importante.
9: Tão incorporado, é um patrimônio. O brasileiro prefere perder de 7-1, né, da Alemanha, do que de ver o PIX deixado de lado. Então não tem isso. A questão, eu acho que seria muito mais justo e muito mais útil se os senhores congressistas, ao invés de apoiar uma lei que não necessariamente vai ter impacto, né, porque não é isso que vai causar impacto. Vai causar impacto o quê? Ações de governos estrangeiros contra o sistema financeiro nacional. Por quê? Porque o PIX é um exemplo de um instrumento que funciona sem precisar de amparo com outras, com financeiras, com plataformas, com empresas internacionais. É um exemplo que pode ser seguido pelo mundo, inteiro, gerando independência, inclusive, do próprio sistema, dos sistemas vendidos nos Estados Unidos. Então faz muito mais sentido se os congressistas pararem com isso e começarem a defender soberania nacional de fato. Que significa o quê? Quando o governo Trump começar a fazer o que faz, não enrolar-se em bandeira nos Estados Unidos. E teve congressistas no ano passado, no meio do tarifaço, estendendo bandeira norte-americana, dizendo que Trump tinha razão. Pelo amor do Santo Cristo, quer ajudar, não atrapalha.
1: E o governo anunciou um programa para modernizar cerca de 140 presídios em todos os estados do Brasil. As unidades escolhidas são as que abrigam as principais lideranças de facções criminosas do país.
10: A proposta de mudança nos presídios foi apresentada pelo ministro da Justiça na Comissão de Segurança Pública da Câmara dos Deputados. Wellington Lima e Silva afirmou que as unidades prisionais escolhidas foram identificadas como as que têm atuação mais relevante de facções criminosas.
11: Através do Serviço de Inteligência Penitenciária do Governo Federal e confirmando cada uma das hipóteses com o Serviço de Inteligência dos Sistemas Penitenciários Estaduais, identificou nos 27 estados da federação, nenhum fica de fora, quais seriam as 138 unidades mais representativas do combate ao crime organizado. Então ali nós temos algo em torno de 18% da população carcerária e temos algo em torno de 80 organizações criminosas catalogadas pelo Serviço de Inteligência Penal Federal.
10: Na prática, as unidades não serão transformadas em presídios de segurança máxima, mas terão como referência protocolos, treinamentos e equipamentos tecnológicos, como scanners e raio-x, usados nas 5 unidades federais desse tipo.
12: Nós vamos abastecer as unidades, fornecer esses equipamentos aos presídios, mas nós vamos fortalecer o sistema de inteligência dos estados, também com novos equipamentos. E o governo federal, numa iniciativa inédita, também estará contratando para cada estado fornecendo um contrato de bloqueio de celulares para unidades que os estados, junto conosco, vão definir onde deve ser instalado esse bloqueador.
10: A iniciativa faz parte do programa Brasil Contra o Crime Organizado, uma das iniciativas do governo federal para desarticular as facções e dar uma resposta às críticas sobre a falta de ações efetivas na área da segurança pública. Segundo a Secretaria Nacional de Políticas Penais, houve acordo com os estados brasileiros para implantar as mudanças. Serão 23 presídios no norte, 45 no nordeste, 15 no centro-oeste, 38 no sudeste e 17 no sul.
12: Então chegamos a mais de 11 bilhões de reais, 1 bilhão já disponibilizado de imediato pelo Ministério da Fazenda e mais 10 bilhões para financiar eventualmente a compra de novos equipamentos para os estados, que queiram, por exemplo, também equipar outras unidades, porque essas 138 serão equipadas pelo governo federal. Nós vamos doar esses equipamentos para os estados.
1: Só que eu voltou no começo do jornal, a gente mostrou o legislativo se atentando a essa questão da segurança pública, querendo ali produzir ações, enfim. E agora o executivo, né? O governo federal se movimentando para lidar com esse tema que é tão importante para o eleitor?
9: Então, como você bem colocou, é tão importante para o eleitor. Realmente, na pesquisa Quest, a segurança é o tema mais importante. Não que vai ser o principal tema da eleição. Eu também acho que o tema principal da eleição vai ser questão de trabalho, qualidade de vida, outras coisas. Mas a questão é o seguinte, que está todo mundo correndo para tentar também dar uma resposta para o eleitorado, mesmo que as respostas não fiquem prontas a tempo, mesmo que as respostas sejam nuvens de fumaça, mesmo que as respostas sejam apenas cosméticas, né? O grande avanço que a gente não conseguiu durante os últimos anos tem a ver com a integração dos sistemas policiais federal e estaduais. Houve uma tentativa, puxou-se a discussão, houve muita reclamação por parte dos estados, o governo federal não conseguiu costurar, e a gente sabe que o crime organizado só vai ser enfrentado. É claro, precisa de enfrentamento. Claro que precisa de ações, né, nos presídios e tudo mais, claro que precisa. Mas a gente precisa de um sistema, de uma estrutura de inteligência que consiga conectar polícias, que consiga colocar exército, polícia federal, junto atuando com outras polícias para que possam desbaratar e estrangular o crime organizado. Você teve a Carbono Oculto, que teve atuação de São Paulo junto com o governo federal e que pegou o coração do PCC, atingiu gente na Faria Lima que estava fazendo sacanagem junto com o PCC, lavar dinheiro, tudo sem dar um tiro. Não estou falando que tudo se resolve dessa forma, é claro que não se resolve, mas através disso você consegue asfixiar, tal como uma grande quimioterapia, nesse câncer que é o crime organizado, para daí você começar a fazer outras ações que digam respeito à ação direta bélica, no caso.
1: Santana, como é que você vê essa intenção do governo de levar esse modelo das penitenciárias federais para os estados?
13: Não, eu acho positivo. Eu já falei aqui, o sistema penitenciário carcerário brasileiro é uma vergonha, uma desgraça. Claro, tem presídios modelos em alguns estados, tá, mas a grande maioria, particularmente nos estados do Norte e do Nordeste, são depósitos. A gente já viu insurreições em determinadas cadeias ou penitenciárias do Norte. Teve uma famosa que foi em Rondônia, ou Acre, não me lembro agora, que você mostrava a cadeia e falava, não é possível, depósito humano é uma coisa completamente desumana, o que contraria já a Constituição, porque o preso tem que ser tratado com a dignidade humana, tarará, tarará, tarará. Então, só isso também já dava crime de responsabilidade e impeachment dos responsáveis da questão. Então, é muito positivo, mas eu também agora vou ficar com o relator. Acho que tem uma coisa importante para se discutir no combate à criminalidade, que é não só a integração de operacional das estruturas policiais, como mesmo modificações em algumas regras que estão no processo, ou mesmo na legislação penal e particularmente na lei de execuções penais, que precisam ser modificadas para dar mais, facilitar essa integração.
1: Veja a seguir, o Papa inaugura a torre central da Basílica da Sagrada Família na Espanha. E veja também, na véspera do início da Copa do Mundo, a seleção do Irã ameaça abandonar o Mundial se houver protestos políticos. A gente volta em instantes.
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0: O Papa Leão XIV celebrou uma missa em um dos cartões postais de Barcelona, a Sagrada Família, que se tornou a igreja mais alta do mundo. Em sua mensagem, disse que não é possível acreditar em Jesus e promover a guerra. A cerimônia em Barcelona foi o ponto alto da visita à Espanha. O Papa abençoou a Torre de Jesus Cristo, concluída recentemente, após 144 anos do início da construção, e que torna a Basílica da Sagrada Família a igreja mais alta do mundo, com 172,5 metros de altura. Leão XIV celebrou a missa que também marca o centenário da morte de Antoni Gaudí, o arquiteto que assumiu o projeto da Sagrada Família, joia da arquitetura catalã. As obras começaram em 1872 e devem ser finalmente entregues daqui a 6 anos. Sem citar diretamente o conflito no Oriente Médio, o Papa fez um apelo pela paz e enfatizou: não podemos acreditar em Jesus e promover a guerra. Não podemos acreditar em Jesus e matar o inocente.
1: Não podemos crer em Jesus e promover a guerra. Não podemos crer em Jesus e matar o inocente.
0: Apesar da mensagem de paz, os Estados Unidos cumpriram as ameaças de Donald Trump e voltaram a atacar o Irã no início da noite desta quarta-feira. Na véspera da abertura da Copa do Mundo, o Irã, em conflito com um dos países sede, os Estados Unidos, ameaça sair de campo se manifestações políticas acontecerem durante as partidas.
2: A menos de 24 horas da primeira partida da Copa do Mundo e a 5 dias de o Irã entrar em campo no Mundial contra a Nova Zelândia em Los Angeles, o governo persa afirmou que a seleção poderá abandonar o campeonato se torcedores fizerem protestos políticos durante os jogos, exibindo bandeiras não autorizadas ou entoando cânticos contra o país. A Federação Iraniana já comunicou à FIFA sobre este posicionamento. Enquanto as delegações desembarcam nos Estados Unidos, Omar Artan chegou à Somália e foi recebido como herói por uma multidão. O árbitro, que estava escalado para trabalhar na Copa, foi proibido de entrar em território norte-americano. O governo de Donald Trump alegou possível ligação com o terrorismo. Na edição desta quarta-feira, Omar foi destaque na capa do jornal esportivo francês L'Equipe, segurando um cartão amarelo. Atrás, o presidente americano com a taça da Copa do Mundo em uma mão e na outra um fantoche do presidente da FIFA, Gianni Infantino.
3: O dirigente lamentou o que aconteceu com o árbitro, mas disse que a instituição não domina o mundo para controlar governos e forças policiais e que a FIFA é apenas uma organização esportiva. Donald Trump também se manifestou sobre a questão dos vistos. Disse que trabalha para garantir que apenas as pessoas certas entrem nos Estados Unidos.
4: Se o dinheiro, há muitos anos, manda na Copa do Mundo, é evidente, né? Não à toa, levou-se uma Copa para o Catar, para aquele regime absolutamente autoritário do Catar, e vai se fazer, depois da próxima Copa, né, depois da Copa de 30 em 34, simplesmente na Arábia Saudita, na terra bilionária, mas de um ditador que esquartejou o jornalista.
2: O México, que também vai sediar jogos da Copa, está em alerta. Protestos pelo país ameaçam um boicote ao evento. Professores em greve marcham pelas ruas da capital. As autoridades reforçaram o bloqueio para impedir que a passeata chegasse ao entorno do Estádio Azteca, que vai receber a abertura do Mundial nesta quinta-feira.
0: Santana, vai ser possível separar esporte de política nessa Copa com a situação geopolítica do mundo?
5: Acho muito difícil. Acho, inclusive, se essa ameaça da seleção do Irã, se é para valer, é melhor não ir. Porque é claro que vai ter alguma manifestação, vai ter, você não consegue impedir, certo? Você não dá, as pessoas vão lá e vão fazer. Se está certo ou errado é uma outra questão. Mas acho muito difícil, acho que a política, infelizmente, misturou com o esporte e as pessoas vão aproveitar esse momento para expor suas posições.
0: Sakamoto, e a FIFA nesse contexto todo? Qual é o papel dela?
6: A FIFA, ela se lixa para os direitos humanos, isso a gente sabe, né? Ela só aproveitou agora, se juntou, uniu a fome com a vontade de comer junto com o Trump, né? A FIFA, está muito caro fazer Copa do Mundo. A FIFA sabe a dificuldade, inclusive, de obras, de tudo isso mais. Ela quer país onde tudo seja muito fácil para ela. Nesse sentido, que facilita o quê? Ditaduras, autocracias, o país que coloca o lucro acima de qualquer coisa. Como o Juca Kfouri falou, você teve o quê? Copa na Rússia, do autocrata Vladimir Putin. Depois a Copa na ditadura do Catar. Agora a Copa nos Estados Unidos de Donald Trump. Né? E aí o que que acontece? O Trump está sendo xenófobo, está agindo contra a gente do Haiti, contra a gente do Iraque, contra a gente do Irã, contra a gente de uma série de países que são persona não grata, são os imigrantes errados. As pessoas estão com medo de ir para os Estados Unidos, com medo de ser presa pelo ICE. Então, é isso. Dona FIFA, como sempre, pensando no lucro acima de qualquer coisa.
0: Eu agradeço a presença do jornalista Leonardo Sakamoto, doutor em ciência política, e do advogado João Santana, sócio da OBI Capital. Boa noite, foi um prazer recebê-los. E a gente encerra essa edição com uma das maiores premiações internacionais de fotografia, o 35 Awards. Entre 460 mil fotos enviadas por 112 mil fotógrafos, o maior prêmio da categoria Vida Selvagem foi para a brasileira Fabi Fragonese, que se especializou com registros produzidos no mar. Para você, uma boa noite. Até amanhã.
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10: A pipa é um

0: tradicional instrumento de cordas dedilhadas chinês, também chamado de alaúde chinês. Tem mais de 2.000 anos de história. Possui um corpo de madeira em formato de pera, braço curto e 4 ou 5 cordas. O músico usa unhas postiças presas aos dedos, o que lhe permite não só dedilhar as cordas, mas obter também efeitos percussivos. Min Xiaofeng, chinesa que mora nos Estados Unidos desde 1992, primeiro em São Francisco e depois, até hoje, em Nova York, é uma das mais reputadas mestras do instrumento, que aprendeu a tocar com seu pai Min Jiqian, professor na Universidade de Nanjing, cidade onde ela nasceu. Por 12 anos até emigrar, Min tocou na orquestra de Nanjing. Já em Nova York, tocou e gravou com vários compositores, também emigrados como Chen Yi e Zhu Long, quanto norte-americanos como Anthony De Hites e John Zorn. No reino do jazz, gravou com a saxofonista Jane Ira Bloom, entre outros. Pois ela acaba de lançar o álbum Boundless, que pode ser traduzido literalmente como Sem Limites, ao lado do norte-americano Julian Kitasti, que toca bandura, uma espécie de alaúde de 55 cordas e que possui ao menos 1 milênio de idade. É um símbolo da cultura ucraniana. Veja que coincidência feliz. Ouça, por exemplo, Xi Xi Kuo Kuo, Wash and Rub, que significa literalmente lavar e esfregar. E pense no comentário de Bill Maher, numa crítica deste álbum que ele fez na Downbeat. Aspas para o Bill Maher. Ela homenageia os comerciantes chineses que se estabeleceram no sul profundo dos Estados Unidos, unindo continentes, enquanto os alaúdes trocam riffs de blues e a voz rouca repleta de efeitos de Min dá um verniz de século XXI ao canto operístico chinês. Fecha aspas. Confira.
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Ouvimos Xixi Cuocuo com Ming Xiao Feng a pipa e Julian Kitaste a bandura. Duas das aventuras mais radicais e interessantes do álbum soam como tributos ao guitarrista inglês Derek Bailey, um músico que trafegou entre a improvisação jazzística e, aos poucos, expandiu seus horizontes, alcançando também a atonalidade e procedimentos da chamada música concreta. São composições do duo, uma de mim, outra de Julian. A primeira, Sonic Tonic, é expressamente dedicada a Bailey, que morreu em 2005. A segunda é Alternate. Em ambas, diálogos dissonantes marcam a influência do guitarrista britânico. Ouçam.

Ouvimos Alternate e Sonic Tonic de Mi Xiaofeng e Julian Kitasti, a segunda expressamente dedicada a Derek Bailey com Minha a Pipa e Julian Kitasti a Bandura. Under One Sky de Mi Xiaofeng evoca sua primeira viagem à Ucrânia, que aconteceu 38 anos atrás. Ouça.

Ouvimos Underlying Sky, de Ming Xiao Feng, com Ella a Pipa e Julian Kitastia a Bandura. Vamos passear agora por duas performances do duo, Trivial Music e Heliopause, composições de Julian Kitastia.

Ouvimos duas composições de Julian Kitaste, Travel Music, música de viagem, com Julian à bandura, e Yellow Pause, com Julian e Ming Xiao Feng. Agora vamos ouvir Crimson Horizon, de Ming, e Ballad à la Turca, canção de Julian. Ambos também cantam, confira.

0: Ouvimos Crimson Horizon de Min e Ballad alla Turca de Julian Koldo. Termino o programa com três incríveis reinvenções que Min Xiaofeng faz de temas de um de seus compositores prediletos, Thelonious Monk. Nestas performances solo de 2017, percebe-se claramente a fusão inteligente que ela constrói entre sua formação na China, capturando a música folclórica de seu país, a ópera chinesa e a música taoísta, e ajuntando-lhe pinceladas de vanguarda à la John Cage e o blues e o jazz. Você ouve pela ordem três temas clássicos do sumo sacerdote do bebop: Monk's Dream, que ela reintitula My Monk's Dream, Misterioso e Ask Me Now. Todas performances ao vivo de 2017, ano em que ela homenageou Monk na passagem de seu centenário de nascimento.
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0: Ouvimos três reinvenções de temas clássicos de Thelonious Monk com Ming Xiaofeng à pipa. No próximo programa, você vai conhecer um álbum recém-lançado intitulado Milestones. Se você pensou em Miles Davis porque o mundo está comemorando seu centenário de nascimento, acertou em parte, porque a orquestra de câmara O Modern, liderada pelo violinista Ugo Titiati, foi muito mais longe. Homenageia Miles Davis, sim, mas justapõe e homenageia também Josquin des Prez, que morreu 505 anos atrás, e Igor Stravinsky, também pela efeméride. Ele morreu 55 anos atrás. Não perca.
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1: 22 horas e 59 minutos.
0: 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Montagem Oswaldo Moreno, seleção musical de Inês Medalha, apresentação Madeleine Alves. Iniciamos ouvindo Jim Hall à guitarra,

Com Joe Pass à guitarra, ouvimos de Irving Berlin, Cheek to Cheek, gravação de 1988. Antes, Jim Hall à guitarra e Bob Brookmeyer ao trombone,

0: de John Lewis, Skating in Central Park. Gravação de 1979.
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0: Dinah Washington.

0: Na voz de Tony Bennett, ouvimos de Cole Porter, So In Love. Antes, com Dinah Washington, de Richard Rodgers e Lawrence Hart, Manhattan.
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0: Na sequência, Terence Blanchard, ao trompete.

0: com Marcos Miller ao contrabaixo, Alex Han, saxofone, Luiz Cato, bateria, Adam Agate, guitarra, Chris Bowers, piano e Maurice Brown, trompete, de Marcos Miller, Detroit. Antes, Terence Blanchard ao trompete, Lionel Luke, guitarra, Derek Hodge, contrabaixo, e Kendrick Scott, bateria, de Derek Hodge e Terence Blanchard, Flow, Part 1.
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0: Seguimos com Ben Webster, Coleman Hawkins e Bud Johnson aos saxofones.

0: com Ben Webster, Coleman Hawkins e Bud Johnson, saxofones, Roy Eldridge, trompete, Jimmy Jones, piano, Ray Brown, contrabaixo e Joe Jones, a bateria, de Duke Ellington e Milt Gabler, In a Mellow Tone, gravação de 1959. Vamos para um rápido intervalo e voltaremos em instantes.
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Estamos de volta. Vamos ouvir Ahmad Jamal Trio.

0: com McCoy Tyner ao piano, Stanley Clarke contrabaixo e Al Foster à bateria, de Matt Dennis, Will You Still Be Mine, gravação de 2000. Antes, Ahmad Jamal Trio, de Arthur Schwartz e Lil Robin, A Gal in Calico, gravação de 1958.
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0: Stephan Harris, ao vibrafone.

0: Na voz de Karen Allison, ouvimos de Carole King, It's Too Late, com Stephen Harris ao vibrafone, Jason Warren piano, Tyrus Martin contrabaixo, Eric Harland bateria e Gary Thomas flauta, de Jonas Allen Gump's Collage.
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0: Charlie Parker ao saxofone.

Com John Coltrane Quartet, ouvimos de John Coltrane, Slow Blues, uma gravação de 1963. Com Charlie Parker ao saxofone, Red Garland piano, Bernie Griggs contrabaixo e Roy Haynes bateria, de Julie Stein e Sammy Cahn, ao Walk Alone, uma gravação de 1953. 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

0: Ouvimos com Joey Alexander ao piano, Joshua Redman saxofone, Reuben Rogers contrabaixo e Eric Harland bateria, de Joey Alexander, Faithful. Antes, na voz de Kurt Elling, com Marcus Hill trompete, Stu Mindeman piano, Clark Sommers contrabaixo, Jeff Tain Watts bateria, de Leonard Bernstein, Betty Comden e Adolph Green, Lonely Town. Este programa teve montagem de Oswaldo Moreno, seleção musical de Inês Medalha, apresentação Madeleine Alves.
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2: Meia-noite e 59.
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1: Olá, ouvinte! Está começando pela Cultura FM o Toque de Cordas. Bem-vindo! Vamos ouvir com Carlota Dália ao violão, Etude Joyeuse, de Ida Preste.

Ouvimos Etude Joyeuse de Ida Preste com Carlota Dália ao violão. Na sequência, Ao Alaúde, Jacob Herringmann, Fantasia número 31 de Luiz Milan.

Ouvimos a fantasia número 31 de Luiz Milan com Jacob Heringman ao alaúde. Na sequência, Capricho para harpa solo de Astrid von Wurzler com Silvia Kowalczuk à harpa.

Com Silvia Kovalchuk à harpa, ouvimos Capricho para Harpa Solo, de Astrid von Wurzler. No toque de cordas, Simone Gramaglia, a viola, e Luigi Attademo, violão. Ciclo Canto do Cisne, D957, Movimentos Mensagem de Amor, Palpite do Guerreiro, Saudade de

De Franz Schubert, ouvimos o ciclo Canto do Cisne, D957, Movimentos Mensagem de Amor, Palpite do Guerreiro, Saudade da Primavera, Serenata e Fique. Simone Gramaglia, viola, Luigi Attademo, violão. Seguimos com Konischer ao violão, Rubato Flexible, de Dale Kavanagh.

Ouvimos Rubato Flexibile de Dale Kavanagh com Connie Schur ao violão. Seguimos com o compositor inglês David Bruce. Nascido em 1970, Bruce combina em sua música as danças da música cigana, do flamenco e de outras tradições folclóricas. Seu estilo também encontra semelhanças em compositores como Stravinsky, Janáček, Berio e Bartók. Em 2008, atendendo a um pedido da harpista Bridget Kibbey, ele compôs Carra de Música, obra em três movimentos, inspirada na sonoridade inocente e misteriosa das antigas caixas de música. O título, em espanhol, vem do último movimento, onde Bruce usa o joropo, ritmo tradicional da Venezuela, em que a harpa tem papel central.

Ouvimos com Bridget Kibbey a harpa, Carra de Música, Movimentos, Enérgico Noturno, Sedutor, Tempo de Roropo, de Dave Bruce. Na sequência, a composição de Piazzolla, Nightclub 1960, Detlef Tewis, bandolim, Boris Bagger, violão.

0: Ouvimos Nightclub 1960, de Piazzolla, com Detlef Thiels, bandolim e Boris Bagger, ao violão. Toque de Cordas teve seleção musical e produção de Bruno Lombisani. Estágio em produção, Isadora Diniz. Trabalhos técnicos, Marcelo Nascimento. Eu sou Madeline Alves. Até a próxima.
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1: 2 horas.
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0: Olá, ouvintes. Neste programa, obras de Joaquim Turina, Henrique Granados e Manuel de Falla. Vamos iniciar com a Rapsódia Sinfônica Opus 66 de Joaquim Turina. Ricardo Requejo, ao piano, a Orquestra Cidade de Granada, sob a regência de Juan de Udaeta.

Ouvimos a Rapsódia Sinfônica Opus 66 de Joaquim Turina, com Ricardo Requejo ao piano, a Orquestra da Cidade de Granada, sob a batuta de Juan de Udaeta. Agora, da suíte para piano Goyescas Los Majos Enamorados, Opus 11, de Henrique Granados, ouviremos a quarta peça, Quejas o la Maya y el Ruiseñor, com Alicio de la Rocha ao piano.

Esta foi a fantasia sobre Goyescas de Enrique Granados e Albert Guinovart, na interpretação de Juan Enrique Luna ao clarinete e Arthur Pizarro ao piano. A seguir, Noites nos Jardins da Espanha, de Manuel de Falla. Três movimentos. No Generalife, Dança Distante e nos Jardins da Serra de Córdoba. Marta Argerich ao piano e a Orquestra de Paris, com direção de Daniel Barenboim.

Com Martha Argerich ao piano, a Orquestra de Paris e Daniel Barenboim na regência, ouvimos Noites nos Jardins da Espanha, de Manuel de Falla. E assim a edição de hoje chega ao final. Este programa teve seleção musical de Sofia Razel, trabalhos técnicos de Rafael Bueno e Amaury Santos, gravação e montagem de Carlos Lima.

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3: Olá, meus amigos, muito bom dia a todos vocês, despertando mais uma manhã aqui na Rádio Cultura FM com a sua audiência exclusiva e única às 7 em ponto dessa quinta-feira, 11 de junho de 2026, que começa com o tempo instável, chuva fraca, 15 graus de temperatura média aqui na capital de São Paulo. Rodízio já valendo para placas finais 7 e 8 e o WhatsApp já aberto para suas mensagens. O número é 11 973 73 7229, 973 73 7229. 7 horas, 1 minuto, abrindo com Villa-Lobos, Baquianas Brasileiras número 7, segundo movimento Giga, quadrilha caipira, com a Sinfônica Brasileira, regida por Isaac Karabichevski.

É muito bom começar o dia assim, na verdade, despertando em paz com Heitor Villa-Lobos. Baquianas Brasileiras número 7, Giga, segundo movimento, com Orquestra Sinfônica Brasileira e regência de Isaac Kanabichevski. São 7 e 6, seguimos com Jean Francais, octeto para sopros e cordas em si bemol maior, terceiro movimento andante. Jean-Louis Sajou, clarinete, Amaury Vallée, fagote, Ensemble Caustamets.

De Jean Francé Octeto para sopros e cordas em si bemol maior com Jean Luiz Sajô clarinete Amorim Valé fagote e o ensemble Carl Stamitz. 7:12. Antônio Vivaldi. Concerto para dois bandolins em sol maior, RV 532. Bonifácio Bianchi e Alessandro Pitrelli, bandolins, e Soliste Veneti e regência de Cláudio Simone.

Do padre Antônio Vivaldi, ouvimos o concerto para dois bandolins em Sol Maior RV 532. Bonifácio Bianchi e Alessandro Pitrelli, bandolins, e Soliste Veneti e Regência Cláudio Simone. 7h24, seguimos com Maurice Ravel, ciclo de canções Scheherazade, Landiferon, Jesse Norman, soprano, Sinfônica de Londres, Regência Colin Davis.

Saudades de Justin Norman, soprano com a Orquestra Sinfônica de Londres, a regência de Colin Davis. Ouvimos de Maurice Ravel, do ciclo de canções Scheherazade, L'Indifférent. São 7h29, vamos ao nosso intervalo e já voltamos.

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3: 7:30 em ponto em São Paulo, hoje é quinta-feira, 11 de junho de 26, já estamos de volta pela Cultura FM com outro compositor francês. De Claude Debussy, com orquestração de André Caplet, vamos ouvir Clair de Lune, em arranjo para orquestra com a Sinfônica do Quebec, regência Yaoff Talmy.

É de uma delicadeza essa música, na verdade. Ouvimos Clair de Lune em arranjo para a orquestra de André Caplet, composição de Claude Debussy, como vocês sabem, com a Orquestra Sinfônica do Quebec. A regência foi de Yaoff Talmy. 7h35, seguimos aqui no Desperte com os Clássicos, eu e você, com Beethoven, sonata número 9 para violino e piano em Lá Maior, opus 47, Sonata Kreutzer. Vamos ouvir o segundo movimento, Andante con Variazione, com Leônidas Cavacos ao violino e Enrico Patti ao piano.

Ouvimos uma composição de Beethoven, Sonata número 9 para violino e piano em Lá Maior, opus 47, Sonata Kreutzer, Leonidas Cavacos, violino, Enrico Patti ao piano. 7h51, seguimos com Ricardo Drigo, balé Diane et Action, pas de deux, com English Concert e regência de Trevor Pinnock.

0: Ouvimos Ricardo Drigo com arranjo de Peter March, do balé de Annie Action, o Pas de Deux com The English Concert e regência de Trevor Pinnock. São 7h59, encerramos aqui o Desperte com os Clássicos. Depois do intervalo eu volto com música e notícias. Até já.
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4: Olá pessoal, muito bom dia a todos vocês. É muito bom começar mais uma manhã com a sua audiência participativa e companheira aqui na Rádio Cultura FM, no site culturafm.com.br e também pelo nosso aplicativo Cultura Play. Não importa a plataforma, como eu digo, do assistente de voz ao radinho de pilha, o que vale mesmo é você aí do outro lado no rádio, nas manhãs da Cultura FM, inclusive hoje, quinta-feira, 11 de junho de 2026. Amanhecemos com tempo instável, chuviscos isolados e 16 graus de temperatura aqui na capital, na Água Branca. Música e Notícias abre com seleção musical de Adriana Braga, redação Gabriela Reis, trabalhos técnicos, sempre aqui comigo. Bom dia, Rafael Bueno. Eu sou Fernando Uzeda, vamos juntos até as 10 da manhã com o melhor da música e as principais notícias de hoje. Começando com uma composição de Johann David Heinichen, Concerto em Sol Maior, S-215, Concerto de Dresden, segundo movimento Vivace, com música antiga de Colônia e regência de Reinhard Goebel.

Ouvimos Johann David Reinichsen, Concerto em Sol Maior, S215, Concerto de Dresden, segundo o movimento Vivace, música antiga de Colônia com regência de Reinhard Goebel. E vamos à previsão do tempo. A capital paulista amanhece com o tempo instável e média de 15 graus. No momento, a capital registra somente chuviscos isolados e garoa em todos os bairros. O tempo segue fechado hoje, com possibilidade de algumas aberturas esporádicas no final da manhã e mais chuva na parte da tarde. Os termômetros não devem passar, com isso, dos 22 graus de máxima. Amanhã, sexta-feira, dia 12, essas áreas de instabilidade, associadas a uma frente fria, provocam chuva em forma de pancadas com até moderada intensidade. Atenção com as rajadas de vento de até 50 km por hora. Os termômetros amanhã oscilam entre mínima de 15 ao amanhecer e máxima de 21 à tarde. Agora estamos com tempo instável, chuviscos, 16 graus aqui na capital, na Água Branca, nos estúdios da Rádio Cultura FM. 8 horas e 6 minutos, Nikolai Rimsky-Korsakov. As Três Maravilhas da suíte O Conto do Czar Saltan, Opus 57. Orquestra Nacional Escocesa, Regência Nemierville.

Ouvimos de Korsakov as Três Maravilhas da suíte O Conto do Czar Saltan, Opus 57, com Orquestra Nacional Escocesa e regência de Neeme Erve. Pesquisa Quest mostra mudança no cenário eleitoral para 2026. Pela primeira vez desde maio, o presidente Lula aparece com vantagem de 6 pontos sobre o senador Flávio Bolsonaro em uma simulação de segundo turno. O petista tem 44% das intenções de voto contra 38% do pré-candidato do PL. Entre os eleitores independentes, Lula ampliou a liderança e passou de 29% para 37%, enquanto Flávio Bolsonaro recuou de 31% para 24%. Segundo o levantamento, o desgaste provocado pelo caso envolvendo Daniel Forcado e o Banco Master contribuiu para a queda do senador Bolsonaro. A pesquisa também indica melhora na avaliação do governo federal e mostra que a maioria dos entrevistados considera negativa para o Brasil a política de tarifas adotada pelos Estados Unidos. 8h15, música e notícias agora com César Franck. Sonata em Lá Maior, FWV número 8, em transcrição para violoncelo e piano. Quarto movimento, Allegretto Poco Mosso, com Antônio Menezes, violoncelo, e Christian Boudou ao piano.

Ouvimos de César Franck, sonata em Lá Maior, FWV número 8, em transcrição para violoncelo e piano, com Antônio Menezes de violoncelo e Christian Boudou ao piano. A Copa do Mundo de 2026 começa nesta quinta-feira com um formato inédito e marcada por tensões políticas fora dos gramados. Pela primeira vez, o torneio reúne 48 seleções e será disputado em três países: Estados Unidos, México e Canadá. Ao todo, serão 104 partidas, sendo 78 em território norte-americano. A competição também ocorre em meio a atritos diplomáticos envolvendo o governo dos Estados Unidos. A delegação do Irã enfrentou dificuldades para obter vistos, enquanto torcedores iranianos tiveram restrições para a compra de ingressos. Outros participantes também relataram problemas migratórios, ampliando o debate sobre os impactos das políticas adotadas pelo governo Trump durante o evento. São 8h23, música e notícias pela Cultura FM. Dmitri Shostakovich, valsa lírica das sete danças das bonecas, com Lisa Batiashvili, violino, sinfônica da Rádio Bávara, regência Essa Pekka Salonen.

Ouvimos de Dmitri Shostakovich, Valsa Lírica das Sete Danças das Bonecas, com Lisa Batiashvili, violino, Orquestra Sinfônica da Rádio Bávara, regência Essa Pekka Salonen, às 8h27, hora do nosso primeiro intervalo. É rápido, já vem.

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1: Oito e meia pontualmente em São Paulo, hoje é quinta-feira, dia 11 de junho de 26, e esse é o Música e Notícias que você acompanha aqui pela Rádio Cultura FM de São Paulo, você e eu. Vamos ouvir de Max Bruch, Sinfonia número 1 em Mi bemol maior, opus 28, segundo movimento Scherzo, Presto, com orquestra do Gewandhaus Leipzig, regência Kurt Masur.

Ouvimos de Max Bruch, Sinfonia número 1 em Mi bemol maior, opus 28, segundo movimento scherzo presto, orquestra do Gewandhaus Leipzig, com regência de Kurt Masur. A disputa pela presidência do Peru continua acirrada, com mais de 98% das urnas apuradas. Keiko Fujimori voltou a assumir a liderança na contagem dos votos do segundo turno. A candidata conservadora aparece com 50,002% dos votos, contra 49,998% do adversário Roberto Sánchez. A diferença é mínima e o resultado segue indefinido. A recuperação de Keiko ocorreu principalmente após o avanço da apuração dos votos de peruanos residentes no exterior do país, onde ela tem ampla vantagem. A autoridade eleitoral peruana informou que a divulgação do resultado final pode levar ainda alguns dias. 8:36. Ah, olha ele aí. Wolfgang Amadeus Mozart. Vamos ouvir a sonata número 7 para piano em Dó maior, Quehele 309, primeiro movimento Allegro com spirito. Ao piano, Daniel Barenboim.

Então tá aí, ouvimos de Wolfgang Amadeus Mozart, sonata número 7 para piano em dó maior, Q309, Allegro com spirito, com Daniel Barenboim ao piano. Diplomatas brasileiros apostam no encontro entre o presidente Lula e Donald Trump durante a reunião do G7 na França para tentar evitar novas tarifas dos Estados Unidos contra produtos brasileiros. O governo avalia que as ameaças de taxação têm motivação política e ignoram argumentos técnicos apresentados pelo Brasil em temas como combate ao desmatamento, PIX, etanol e propriedade intelectual. Apesar da aprovação da lei de reciprocidade pelo Congresso, que permite ao país reagir a medidas consideradas prejudiciais, o Itamaraty defende a continuidade das negociações diplomáticas para evitar efeitos na relação comercial entre os dois países. 8h43, Música e Notícias, agora com Franz Lehár. Valsa Gold und Silber, Opus 79. Orquestra Filarmônica de Viena, com regência de Elliot Gardner.

É linda essa valsa, né? Valsa Ouro e Prata, Opus 79, de Franz Lehár, que nós ouvimos com a Filarmônica de Viena, regida por John Elliott Gardiner. O Senado aprovou nesta quarta-feira propostas que ampliam gastos públicos e avançam com a chamada pauta-bomba. Entre elas está a criação de uma linha especial de crédito para renegociação de dívidas de produtores rurais afetados por eventos climáticos extremos ou crises internacionais. Segundo o Ministério da Fazenda, a medida pode gerar um efeito de até 140 bilhões de reais nas contas públicas ao longo dos próximos 10 anos. Outros projetos aprovados tratam da aposentadoria integral para agentes de saúde e o aumento do piso salarial de médicos e cirurgiões dentistas. 8h53, música e notícias pela Rádio Cultura FM, agora com Georg Philipp Telemann. Suíte abertura para oboé, trompete, cordas e baixo contínuo em Ré maior, TWV 55D1, Toffel Musik 2, quinto movimento R4, Allegro, com Jacques Chambon, oboé, Bernard Gabel, trompete, orquestra de câmara Jean-François Payard e regência de Jean-François Payard.

Ouvimos de Telemann Suite abertura para oboé, trompete, cordas e baixo contínuo em Ré maior, TWV 55 D1, Toffel Music número 2, com Jacques Chambon oboé, Bernard Gabelle trompete, orquestra de câmara Jean-François Payard e regência de Jean-François Payard. São 8h58, nós vamos a um rápido intervalo, já voltamos com música e notícias.

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3: 9 horas em ponto em São Paulo. Acerte seu relógio pela Rádio Cultura FM e o Música e Notícias dessa quinta-feira, dia 11 de junho de 2026. Vamos ouvir de Piotr Ilitch Tchaikovsky a valsa dos flocos de neve do balé O Quebra-Nozes. Muita valsa hoje, né? Orquestra Filarmônica de Berlim, Coro Libera e regência de Simon Rattle.

De Piotr Ilitch Tchaikovsky ouvimos a Valsa dos Flocos de Neve do balé O Quebra-Nozes com a Orquestra Filarmônica de Berlim, Coro Libera e Regência de Simon Rattle. Um mês após a explosão durante uma obra da Sabesp,

Bosque, no Jaguaré, zona oeste de São Paulo, moradores atingidos ainda aguardam uma solução para moradia e também indenizações. O acidente deixou mortos, feridos e provocou a interdição de dezenas de imóveis. Segundo a Sabesp, mais de 800 famílias receberam auxílio emergencial e parte dos moradores já foi contemplada com aluguel temporário, cartas de crédito ou indenizações. Mesmo assim, famílias afetadas reclamam da demora nas respostas e da falta de definição sobre o futuro. 9:08, música e notícias agora com Antonin Dvorak. Dança eslava em sol menor, opus 46, número 8. Ofra Harnoy, violoncelo. Michael Dussek, piano.

Ouça Harnoy violoncelo, Michael Dussek piano, para uma composição de Antonín Dvořák, que ouvimos a dança eslava em Sol menor, opus 46, número 8. O Papa Leão XIV celebrou uma missa histórica na Basílica da Sagrada Família em Barcelona, na Espanha. A cerimônia marcou a inauguração da Torre de Jesus Cristo, concluída após décadas de construção e que transformou a igreja projetada por Antoni Gaudí na mais alta do mundo. Durante a celebração, o pontífice descreveu a basílica como uma, abre aspas, catequese de cores e luzes, fecha aspas. Voltou a defender a paz, afirmando que não é possível amar a Jesus e promover guerras. A missa reuniu milhares de fiéis e contou com a presença do rei Felipe VI, da rainha Letícia e do primeiro-ministro espanhol Pedro Sánchez. 9:13, música e notícias, Cultura FM de São Paulo, Gaetano Donizetti. Sinfonia para a Orquestra de Cordas em Ré Maior. Quarto movimento, Allegro. Orquestra de Câmara do Sudoeste Alemão, Forzain, com regência de Paul Engler.

de Gaetano Donizetti, Sinfonia para Orquestra de Cordas em Ré Maior, Quarto Movimento Alegro, Orquestra de Câmara do Sudoeste Alemão, Forzheim, com regência de Paul Anger. A tensão no Oriente Médio voltou a aumentar. O Irã anunciou o fechamento do Estreito de Hormuz por tempo indeterminado após uma nova série de bombardeios dos Estados Unidos contra alvos iranianos. Teherã afirmou que os ataques tornam o cessar-fogo firmado em abril praticamente sem sentido e prometeu uma resposta dura. Em retaliação, forças iranianas atacaram embarcações e também reivindicaram ações contra bases militares americanas naquela região. O governo dos Estados Unidos confirmou os bombardeios e disse que os alvos incluíam sistemas de defesa aérea e centros de comando de drones. O fechamento do Estreito de Hormuz preocupa o mercado internacional por se tratar de uma das principais rotas mundiais para o transporte de petróleo. São 9h18, música e notícias agora com uma composição de Johannes Brahms. Trio para clarinete, violoncelo e piano em Lá menor, opus 114. Terceiro movimento andante gracioso com George Peterson, clarinete, e o trio Bozart.

Johannes Brahms, ouvimos o trio para clarinete, violoncelo e piano em Lá menor, opus 114, com George Peterson, clarinete e o trio Mozart. 924, Georg Christoph Wagenseil, concerto para harpa, dois violinos e violoncelo, primeiro movimento alegro, com Roberta Alessandrini, harpa, orquestra de Mantova e regência de Vittorio Parisi.

De Wagner saiu, ouvimos concerto para harpa, dois violinos e violoncelo, primeiro movimento alegro, com Roberto Alessandrini, harpa, orquestra de Mantova e regência de Vittorio Parisi. São 9h28. Vamos ao nosso último intervalo. Já voltamos.

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2: Nove horas, 30 minutos. Hoje é quinta-feira, dia 11 de junho de 2026. E você acompanha música e notícias pela Rádio Cultura FM, pelo site culturafm.com.br e também pelo nosso aplicativo Cultura Play. Não importa a plataforma. O importante é ter você conosco aqui nas Manhãs da Cultura. E eu tenho. Vamos ouvir Johann Sebastian Bach, Prelúdio e Fuga número 7 em Mi bemol maior, BWV 876, de O Cravo Bem Temperado, volume 2. Ao piano, João Carlos Martins.

De O Cravo Bem Temperado, volume 2, ouvimos Prelúdio e Fuga, número 7, em Mi bemol maior, BWV 876, Johann Sebastian Bach, com João Carlos Martins ao piano. Pelo menos 22 militares morreram após a queda de um helicóptero do exército do Paquistão, na região da Caxemira. Segundo as Forças Armadas, a aeronave sofreu uma falha técnica e caiu ontem. Entre as vítimas estão 19 soldados, um major e dois coronéis. As autoridades abriram uma investigação para apurar as causas exatas do acidente. A tragédia ocorre em meio ao reforço das medidas de segurança na região, após confrontos recentes que deixaram mortos e aumentaram a tensão no local. 9h37, música e notícias com Joseph Haydn. Sinfonia número 52 em Dó menor, Hoboken 1:52, segundo movimento andante. La Petite Bande, com regência de Zygmunt Wilken.

Ouvimos aqui no Música e Notícias uma composição de Joseph Haydn, Sinfonia número 52 em Dó menor, Hoboken 1:52, segundo o movimento andante, com La Petite Bande e regência de Sigiswald Kuijken. O presidente Lula anunciou que o governo federal prepara um novo programa para facilitar a devolução de celulares roubados aos seus proprietários. Batizada de Telefone Seguro, a iniciativa prevê o envio de mensagens para aparelhos com registro de roubo ou furto, orientando quem está com o equipamento a devolvê-lo. Segundo Lula, a ideia é que a entrega seja feita em agências dos Correios e não em delegacias para tornar o processo mais simples. O presidente afirmou que o governo possui o cadastro de cerca de 2 milhões e meio de celulares roubados em todo o país. 9:48, música e notícias. De Beethoven, Rondino para dois oboés, dois clarinetes, duas trompas e dois fagotes em Mi bemol maior. Solistas da Academia de Artes de Roma, com regência de Francesco La Vecchia.

Ouvimos de Beethoven o Rondino para dois oboés, dois clarinetes, duas trompas e dois fagotes em Mi bemol maior, com solistas da Academia de Artes de Roma, regidos por Francesco Lavecchia. São 9h53 para encerrar com música brasileira. Noel Rosa e Badico, Feitiço da Vila, ao violão, Zé Paulo Becker.

Com Zé Paulo Becker ao violão, ouvimos de Noel Rosa e Vadico, Feitiço da Vila. E assim, nessa pegada, terminamos o Música Notícias de hoje com seleção de Adriana Braga, redação Gabriela Reis, trabalhos técnicos, muito obrigado, Rafael Bueno. Eu sou Fernando Luzeno, vocês sabem, volto amanhã às 7 em ponto com Desperte com os Clássicos. Depois do intervalo, Teca Lima, Estação Cultura. Muito obrigado por mais essa manhã com a sua audiência sensível, delicada e irretocável. Eu volto amanhã. Bom dia para vocês.

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1: Olá, amigos. Uma ouvinte enviou esta pergunta. Maestro, há pouco ouvi pela primeira vez a abertura Festival Acadêmico de Brahms. Amei a música, mas fiquei curiosa por saber qual festival é esse a que ele se refere. Caro ouvinte, não há nem houve festival algum. Eu vou lhe contar a história toda. Em 1880, a Universidade de Breslau, uma cidade que atualmente fica na Polônia, concedeu a Brahms o título de Doutor Honoris Causa. O título foi uma indicação de um outro compositor e maestro, chamado Bernhard Schulz. Schulz disse a Brahms que, em agradecimento, ele deveria compor uma música dedicada à universidade. Brahms, então, deu vazão ao seu lado brincalhão e irônico, compondo uma espécie de popurri sinfônico, utilizando como temas típicas canções estudantis como base, canções de bebida, canções para pregar peças dos calouros e por aí afora.

0: próprio Brahms disse que se tratava de um arranjo muito alegre de canções de taberna, à maneira do compositor Franz von Suppé. Brahms regeu a estreia da obra em uma cerimônia especial realizada pela universidade em janeiro de 1881. Foi uma cerimônia bastante formal. Dizem que os doutores da academia ficaram um pouco desconfortáveis ao ouvir aquelas melodias irreverentes, mas os estudantes, provavelmente, gostaram e muito. É isso aí. Espero ter respondido. Um grande abraço e até o próximo programa.
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1: São 10 horas e 1 minuto. Olá, um ótimo dia para você que sintoniza a Cultura FM. Nesta quinta-feira chuvosa aqui na capital paulista. Nesse momento temos 17 graus aqui na Zona Oeste. Hoje é 11 de junho de 2026, eu sou Teca Lima, o Estação Cultura está entrando no ar. Sejam todos muito bem-vindos, vamos juntos até o meio-dia com informações em arte e cultura, sugestões na Agenda Cultural de São Paulo e o repertório da Cultura FM na seleção do Chico Carvalho. Nós vamos abrir com Beethoven, por Gidon Kremer, ao violino, e Martha Argerich, piano.

Com Gidon Kremer ao violino e Marta Argerich ao piano, ouvimos o terceiro movimento, Allegro Piacevoli, da sonata número 2 para violino e piano, em Lá maior, de Beethoven. 10 e 6. A jornalista e apresentadora da TV Cultura, Joyce Ribeiro, lança hoje o livro Nem Cresci e Já Sou Mãe, relatos sobre a gravidez na adolescência. Joyce participa aqui do Estação Cultura daqui a pouco para detalhar as consequências desse problema de saúde pública aqui no Brasil. A exposição Viva Viva Escola Viva, do Instituto Tomi Otaki, reúne obras artísticas produzidas nas escolas vivas, um movimento de apoio ao fortalecimento e à transmissão de saberes tradicionais. No CD da semana, por João Marcos Coelho, o tema é o Dia dos Namorados. Love Songs, da pianista canadense Angela Hewitt, é o destaque. O Balé da Cidade faz um ensaio aberto hoje, mostrando o processo criativo das coreografias Coro Umbral e Até Que Se Abra Tudo. Entre outros destaques do Estação Cultura de hoje, que segue com Albert Kettleby. Vamos ouvir Sinos Através dos Prados.

De Albert Kettleby, Sinos Através dos Prados, com Orquestra Promenade de Londres, sob a regência de Alexander Ferris. 10h12. Está em cartaz no Instituto Tomi Otaki a exposição Viva Viva Escola Viva. A mostra reúne pinturas, cantos, medicinas, artesanatos e desenhos indígenas produzidos nas escolas vivas, um movimento de apoio ao fortalecimento e à transmissão de saberes tradicionais. Há trabalhos coletivos produzidos por coordenadores e artistas, bem como registros audiovisuais de oficinas realizadas ao longo dos últimos anos. O Instituto abre de terça a domingo, das 11 da manhã até as 7 da noite, e fica na rua Coropés 88, em Pinheiros. Entrada livre, gratuita. E agora vamos ouvir do violinista e violonista Zé Gomes com o seu trio Bom Retiro.

Com Zé Gomes, violino e violão, Marcos Santures na cítara, tabla, rique e chocalho, e Rodrigo Sáter no violão e no saltério, o tema dos três, Bom Retiro. 10h16, nós seguimos com Antonín Dvořák, dança eslava em Ré maior, número 6.

Dança eslava em Ré maior número 6 de Antonín Dvořák com orquestra do Gewandhaus de Leipzig sob regência de Kurt Masur. 10h21. O Balé da cidade de São Paulo abre hoje ao público o processo criativo de sua nova temporada com um ensaio de duas obras inéditas. O evento tem entrada gratuita e mostra um pouco da construção das performances pensadas para os espetáculos Coro Umbral e Até Que Se Abra Tudo. A última apresentação da Prática dos Bailarinos é amanhã, às 11 da manhã, na Praça das Artes. Os ingressos devem ser retirados no site do Teatro Municipal. 10h22, vamos ouvir agora de Joseph Haydn o primeiro movimento, Vivace, da Sinfonia número 69 em Dó Maior, Lodom.

De Joseph Haydn, ouvimos o primeiro movimento, Vivace, da Sinfonia número 69 em Dó Maior, Lodon, com a Nikolaus Esterházy Sinfonia, sob a regência de Bela Drachos. 10h28, nós voltamos em instantes no Estação Cultura, logo após o intervalo.

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6: 10 horas e 32 minutos, estamos de volta na Estação Cultura pela Cultura FM. Você pode acompanhar a nossa programação nos 103,3 da FM, no seu rádio, também no site culturafm.com.br ou ainda pelo

0: Com Esther Abrami ao violino e Marcin Patsleck ao violão, ouvimos Libertango de Astor Piazzolla. Agora 10h37.
1: CD da semana é por João Marcos Coelho.

A pianista canadense Angela Hewitt construiu sua carreira em torno da música de Bach. Sua extensa discografia foi lançada pela Hyperion, gravadora inglesa de excelência. Aos 67 anos, e hoje dividindo-se entre Paris e Londres, ela lançou um álbum em 2021, durante a pandemia, que é uma verdadeira viagem pianística pelo universo dos enamorados. Aparentemente seria mais um dos milhares álbuns caça-níqueis, com 20, 30 faixas breves, no espírito banalizador das playlists que hoje assolam as redes e o streaming. Só que não. De fato, as melodias escolhidas são autênticos hits. Ela reuniu conhecidas e maravilhosas declarações de amor musicais de Schubert e Schumann a Gershwin e Granger, passando por Gluck, Grieg, Fauré, De Falla e até Gustav Mahler. Angela diz que sugeriu a ideia ao criador e dono da Hyperion, o excelente produtor Ted Perry, muito tempo atrás. Perry morreu em 2003. Na época, diz a pianista, Perry adorou a ideia e sugeriu até posar na capa com ela. O álbum só se concretizou durante a pandemia. Aspas para o comentário de Angela Hewitt. Desde que os seres humanos começaram a cantar, eles cantaram sobre o amor. E nós, músicos, não podemos escapar desse destino. A música expressa o que não conseguimos colocar em palavras. Ela termina citando uma frase de Berlioz, que está no fim de suas caudalosas e deliciosas memórias. Aspas. Qual destes dois poderes, amor ou música, pode elevar o ser humano às alturas mais sublimes? É um grande problema. Parece-me que esta é a resposta. O amor não pode dar nenhuma ideia sobre a música. Mas a música pode sim dar uma ideia do amor. Por que separar uma da outra? Elas são as duas asas da alma. Fecha aspas. Bonito, não? O detalhe crucial que torna esta aventura maravilhosa é que parte dos arranjos e transcrições são históricos, de grandes pianistas e compositores. Está no álbum, por exemplo, A Dança dos Espíritos de Gluck, em arranjo de William Kempff, peça que emociona os meus e os ouvidos de todos os brasileiros quando a escutamos, lembrando-nos do extra favorito de Nelson Freire. Entre as 23 faixas, gemas como Widmung, de Schumann, arranjo de Liszt, ou Andy Music, a declaração de amor de Schubert à música em arranjo de Gerald Moore, que nasceu em 1899 e morreu em 1987 e foi um dos maiores pianistas acompanhadores de Lieder do nosso tempo. Agora, a título de degustação, você ouve a faixa 5, a mais simples e genial declaração de amor à música que conheço, o Lied Andy Music, de Franz Schubert, arranjo de Gerald Moore. E na sequência, a faixa 13, um arranjo da própria Angela Hewitt para o célebre Adagietto da Quinta Sinfonia de Gustav Mahler. Detalhes. Mahler compôs a sinfonia em junho e julho, no verão, portanto, de 1902, logo depois de se casar em março daquele ano com Alma. Em novembro, nasceria Maria Ana, sua primeira filha. Ele sentia-se, portanto, no paraíso. Alguém escreveu que este Adagietto expressa a sensação única de, aspas, proximidade com o ser amado. Ouça.

Acabamos de ouvir, em arranjos para piano solo, o Lied An die Musik de Franz Schubert, arranjo de Gerald Moore, e na sequência, o arranjo que a pianista Angela Hewitt fez para o Adagietto da Quinta Sinfonia de Gustav Mahler. Um belíssimo álbum com 23 arranjos e transcrições de grandes melodias que são declarações de amor à música por Angela Hewitt. Para embalar

0: Dia dos Namorados.
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2: 10h53 e nós seguimos na Estação Cultura com Sabor Antigo, um tema de Kiko Continentino com o Samba Jazz Trio.

Com o Samba Jazz Trio, nós ouvimos Sabor Antigo, de Kiko Continentino, 10h56. Pesquisa Quest, divulgada nesta quinta-feira, mostra que a maioria dos brasileiros ainda não acredita no hexacampeonato da seleção na Copa do Mundo de 2026. Segundo o levantamento, 56% dos entrevistados dizem que o Brasil não será campeão. Já 35% apostam na conquista do título. Apesar disso, o otimismo aumentou em relação à pesquisa anterior. A aprovação do técnico Carlo Ancelotti também cresceu e chegou a 58%. A pesquisa ouviu 2.004 entrevistados em todo o Brasil por meio de entrevistas domiciliares presenciais. A margem de erro é de 2 pontos percentuais, com um nível de confiança de 95%. A Agência Meteorológica dos Estados Unidos confirmou, nesta quinta-feira, a formação do fenômeno El Niño. O evento climático é provocado pelo aquecimento anormal das águas do Oceano Pacífico Equatorial e pode alterar os padrões de chuva e temperatura em diversas regiões do planeta. No Brasil, os efeitos mais comuns incluem aumento das chuvas no sul, redução das precipitações no norte e em parte do nordeste, além de temperaturas mais elevadas em várias regiões. Outras notícias em uma hora.

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5: 11 horas em ponto, já estamos de volta na Estação Cultura pela Cultura FM. Daqui a pouco, a jornalista e apresentadora da TV Cultura, Joyce Ribeiro, será entrevistada. Ela está lançando hoje o livro Nem Cresci e Já Sou Mãe, relatos sobre a gravidez na adolescência. Daqui a pouquinho. Malu Gali e Thiago Martelli levam o espetáculo Mulher em Fuga para o Sesc Guarulhos. O lendário pugilista Muhammad Ali inspira a peça Nocaute, uma criação da companhia Trilha de Teatro, que estreia hoje no Sesc Pinheiros. E inspirado na abertura da Copa do Mundo 2026, Chico Carvalho comenta as relações possíveis entre arte e esporte e destaca a peça de teatro Chapetuba Futebol Clube. 11:01 e agora vamos ouvir de Johann Stamitz o quarto movimento prestíssimo do trio orquestral em Dó Menor, número 4.

0: Com a Orquestra de Câmara da Nova Zelândia, regida por Donald Armstrong, nós ouvimos o trio orquestral em Dó menor, número 4, quarto movimento prestíssimo, de Johann Stamitz. Agora 11 e 5. A jornalista e escritora Joyce Ribeiro, apresentadora do Jornal da Tarde na TV Cultura, lança hoje o livro Nem Cresci e Já Sou Mãe, relatos sobre a gravidez na adolescência. Ela autografa a obra publicada pela Geração Editorial a partir das 6 da tarde na Livraria da Vila, da Avenida Paulista. Joyce Ribeiro é autora de dois outros títulos, Deixa Enrolar, A História dos Cachos no Brasil e Chica da Silva, Romance de uma Vida. O novo livro aborda a gravidez precoce, explorando as consequências, os medos, o abandono e a necessidade de políticas públicas e apoio às adolescentes. A repórter Cirlei Ribeiro conversou com a jornalista.
1: Joyce Ribeiro ouviu relatos de meninas que se tornaram mães a partir dos 15 anos de idade, sentindo os impactos da gravidez precoce, a interrupção dos estudos, traumas psicológicos, riscos à saúde, a rotina transformada pela maternidade não planejada. As histórias estão no livro Nem Cresci e Já Sou Mãe, dando voz às personagens desse tema, que é uma questão de saúde pública no Brasil. Joyce Ribeiro, bom dia e bem-vinda ao Estação Cultura.
2: Bom dia, Cilei. Obrigada pelo convite. Muito bom estar aqui com você, falando sobre esse tema que você já adiantou vários aspectos, né? E todos muito importantes. A gente precisa debater mais sobre isso,
1: Com
2: né?
1: toda certeza, Joyce. E alguns dados do Ministério da Saúde mostram que a taxa de gravidez na adolescência segue elevada. Todos os meses nascem cerca de 22 mil bebês gerados por mães adolescentes. Pela sua pesquisa, pelo que está no livro, você diria que é uma falha coletiva que envolve família, escola e governos?
2: Exatamente isso. Quando uma menina chega nesse momento de compartilhar com a família, estou grávida, né, muito nova, muito na adolescência ainda, essa questão ela não é pontual. Ela certamente vem se desenrolando de inúmeras falhas, né, nesse processo de crescimento de forma geral. E aqui eu estou falando da questão educacional, que você já pontuou.

0: da questão desse relacionamento e proximidade mesmo com as famílias, a ponto de deixar essas meninas livres e à vontade para dividirem as suas dúvidas, os seus questionamentos. Uma coisa que a gente sabe que sempre tem na adolescência é muita dúvida, né? Vários enfrentamentos, é um momento de muita turbulência. Então, se a gente, enquanto adultos, puder estar cada vez mais perto e tentando orientar, fechando essa parceria com eles nessa fase que é cheia dos seus desafios, é fundamental para a gente esperar e aguardar uma mudança nesse cenário, né? Com outros números, outros dados. Os dados, eles são muito duros. E nos colocam numa situação de certo desencanto, pessimismo até em relação a toda essa problemática. Mas, voltando ao que você perguntou, certamente não existe um único culpado. A intenção do livro também não é fazer, né, essa crítica, apontar quem errou, quem deixou de errar. Mas a gente precisa entender que é um conjunto de diversas falhas, omissões. Falta de atenção, de acolhimento.
1: Falta de informação, de comunicação, de diálogo também nas famílias?
0: Também, e essa é outra questão que também era uma dúvida minha no livro, porque hoje a gente fala muito que os mais jovens, os adolescentes, com tantos acessos, né, têm um outro olhar, uma outra possibilidade de avaliar o seu momento, o seu futuro, sonhar com coisas diferentes, por causa dessa abundância, essa enxurrada de informação que eles recebem diariamente e buscam diariamente e sabem usar. De outras formas, essa ferramenta, não diferente de gerações anteriores, eles já estão inseridos, né, nesse contexto. E por quê? Com tanta informação, a gente ainda tem números elevados e uma situação tão preocupante. Esse é um questionamento que eu fiz para as profissionais de saúde e para as próprias meninas, que muitas delas me disseram que a gente tinha sim informação, eu tinha sim acesso, não posso falar que eu tinha um desconhecimento total sobre o assunto, mas o envolvimento, a parte emocional, às vezes os primeiros relacionamentos, aquela sensação de solidão nesse momento também, porque são momentos que poucas vezes elas dividem com os familiares. Ah, estou me sentindo assim, estou me sentindo desse jeito, estou dando passos importantes na minha vida nesse relacionamento, que é o meu primeiro relacionamento sério ou não. E isso faz com que toda essa informação técnica acaba ficando um pouco em segundo plano na hora de tomar decisões importantes mesmo em relação à contracepção, em relação ao cuidado com a saúde. Então, por isso que precisa ser uma fase tão observada de perto pelos adultos, né?
1: Que percentual tem, nessa quantidade de gravidez precoce na adolescência da violência, da relação não consentida?
0: Então, esse é um ponto importante, porque você bem citou que as minhas entrevistadas, a minha investigação, ela se deu entre meninas a partir dos 15 anos. O IBGE, ele tem uma classificação da adolescência que, segundo o Instituto, é o período dos 10 aos 19 anos. E existe uma divisão, né, nesse período todo, que é extenso, entre os 10 e 14 anos e dos 15 aos 19. Porque a gente precisa entender que crianças, não, nos primeiros momentos da adolescência, dos 10 aos 14, têm uma vivência completamente diferente dos 15 aos 19. Infelizmente, os números mostram que a frequência da gravidez entre os 10 e os 14 tem uma diminuição e uma resistência às campanhas, né, para que isso não aconteça, diferente do que na outra fase. Então, os dados mostram que a diminuição da gravidez dos 10 a 14, ela é muito lenta e muito sutil. No período de 10 anos, foram 230 casos de crianças grávidas, porque a gente tem que nomear da maneira correta também, né? São crianças. E muitos desses relacionamentos acontecem por conta das mais variadas violências que culminam com a violência sexual, o estupro.
1: E por que você optou pela faixa a partir dos 15 anos?
0: Porque eu entendi, nessas abordagens, nessas conversas pré-

0: prévias, que esses relacionamentos que, por si só, são relações de violência, caracterizadas como estupro, precisam de uma outra abordagem, uma outra investigação, que, de repente, tudo isso sugere um outro texto, né? Um outro estudo. E, por isso, nesse meu primeiro passo, né, nesse debate sobre a gravidez na adolescência, eu mirei nas meninas de 15 a 19, que é outra fase realmente, e a minha investigação foi toda por esse caminho. Então, eu acho que isso tem que ser tratado em outro momento, talvez, ou numa sequência com outras ferramentas.
1: Sim, com toda certeza, e principalmente a partir dessa decisão recente do Senado, que derrubou, né, a resolução do Conselho Nacional dos Direitos da Criança e do Adolescente, o CONANDA, que trata justamente do atendimento humanizado a crianças e adolescentes vítimas de violência sexual e da garantia de seus direitos, entre eles está o aborto legal. Quando a gravidez é decorrente do estupro, você vai ter material, com certeza, e
0: Muito.
1: demais pesquisadores e profissionais da saúde a partir
0: Exatamente.
1: daí.
0: Que já se debruçam sobre o assunto. A Plan International me deu, é uma ONG que trata e cuida especificamente das vulnerabilidades das meninas. E me deu muito suporte, né, na realização desse trabalho, entrevistas, dessas consultas. E os especialistas da Plan, alguns foram meus entrevistados e estão aqui no livro, destacaram na semana passada, né, que foi um assunto muito de muita evidência. Justamente esse retrocesso. Porque quando a gente pensa nas crianças, o nosso entendimento enquanto adultos, né, enquanto cidadãos, seria justamente na proteção.
1: Isso.
0: Essa é a palavra que norteia, não todas as ações direcionadas a elas. E essa resolução vem justamente surtar as normativas anteriores que garantiam proteções adicionais, reforçando aquilo que já vem na própria legislação, né, dos três casos em que são possíveis a interrupção: a saúde da mãe, né, risco para a vida da mãe, do bebê, em casos de estupro.
1: E na faixa das jovens, das meninas a partir dos 15 anos, acredito que uma palavra que seja importante, assim como a proteção é para as crianças, seja o apoio. O que você identificou nas entrevistadas em relação ao apoio que elas têm, vem de onde? Tem apoio da família, a maioria ou não?
0: Zilei tem
1: Tem.
0: apoio. Tem apoio e é um apoio necessário e fundamental. Sem isso, elas não conseguiriam, né? Porque são jovens responsáveis por outra vida, né? No momento que elas não estavam, obviamente, preparadas para isso e são tomadas muito pelo medo, pelas incertezas, pela sensação de impossibilidade de cuidar de outro ser. Se não tem uma família ali ao lado que, mesmo com as suas limitações, busque acolher realmente essas meninas, a situação fica ainda muito mais complicada. E o que os relatos me trouxeram, não as entrevistas? Geralmente, os dados também reforçam isso. Geralmente são as mães ou as avós, né, que se aproximam para esse cuidado. E muitas delas me relataram esse relacionamento muito prejudicado com os pais. E esse apoio paterno geralmente falta. E isso causa, além de uma impossibilidade prática, não, questões psicológicas e traumas e feridas que vão ficar para o resto da vida. Muitas delas se emocionaram e choraram, né, nessa fase assim do relato, contando as suas experiências nesse sentido. Porque o pai não falou mais, porque
1: Sim.
0: o pai não olhou mais nos olhos e não queria dentro de casa. Mas o que a gente vê é um replicar de comportamentos, né, anteriores, antigos, que muitas vezes eles culminam na solidão dessa menina e junta ali, reúne uma rede familiar feminina prioritariamente nesse cuidado. E uma das reflexões propostas pelos analistas da Plan International, que eu sou embaixadora, inclusive, da Plan, com uma alegria imensa, é justamente levar para o debate também a nossa necessidade de trabalhar mais essas masculinidades.

0: justamente a ausência, por não ter modelos anteriores. É uma forma de justificar comportamentos? Não, né? A gente está aqui para evoluir, para fazer os ajustes necessários. Mas é uma situação que está presente de forma muito, muito frequente.
1: Portanto, são muitas reflexões que estão

Com Jorge Caballero ao violão, nós ouvimos Capricho Catalão, das 6 folhas do álbum Espanha, de Isaac Albéniz. 11h24. A Companhia Trilha de Teatro estreia hoje no Sesc Pinheiros o espetáculo Nocaute, inspirado no pugilista americano Muhammad Ali. A montagem coloca em cena um duelo de dois homens à espera de um jantar que nunca se completa. Entre eles, um ringue invisível e uma mesa posta. O corpo vira campo de batalha e o silêncio um golpe. Em meio a provocações, memórias e desvios, os dois personagens tentam entender se o que os separa é o medo da derrota ou o medo da vitória. Nocaute aborda masculinidades em colapso, sentimentos reprimidos e a coragem de permanecer em pé mesmo depois do último soco. O espetáculo, idealizado por Felipe Salvi e Ronaldo Fernandes, com a direção de Helena Cardoso, fica em cartaz até 11 de julho no Sesc Pinheiros. As sessões serão de quinta a sábado, 8h30 da noite. E agora vamos ouvir com Hamilton de Holanda e Chucho Valdés, Benguelé, de Pixinguinha e Gastão Viana.

Com Hamilton de Holanda ao bandolim e Chucho Valdés ao piano, ouvimos Benguelê de Pixinguinha e Gastão Viana. São 11h29, nós voltamos em instantes no Estação Cultura para conversar com Chico Carvalho, que já está aqui no estúdio, sobre teatro e os seus arredores. É daqui a pouquinho.

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7: São 11h31, já estamos de volta na Estação Cultura e vamos ouvir agora de Frank Bridge, Romance, com Benjamin Schmidt ao violino e Ariane Herring, piano.

0: Com Benjamin Schmidt ao violino e Ariane Harring piano, ouvimos Romance de Frank Bridge, 11h36. Chegou a hora do nosso papo semanal sobre teatro e seus arredores com o Chico Carvalho, que já está aqui no estúdio conosco. Bom dia, Chico.
1: Bom dia, Teca. Bom dia, ouvintes.
0: Chapetuba Futebol Clube é uma peça de teatro escrita em 1959. O autor é Oduvaldo Viana Filho, conhecido por Vianinha. É uma obra que estreou no mesmo ano em que foi citada, ou foi criada, no Teatro de Arena, em São Paulo, com a direção de Augusto Boal. O enredo acompanha a tensão de um time de futebol de Várzea na véspera de uma partida que vale o acesso à primeira divisão do campeonato. Temas como suborno, corrupção e os sonhos de glória são abordados pelas personagens. Chico, a Copa do Mundo começa hoje, daqui a pouco, aliás,
1: sim,
0: às 14h30. Transportar o futebol para o palco dá certo? A gente poderia dizer que o drama que a gente vê numa partida de futebol é o mesmo componente dramático do teatro?
1: Eu acho que sim, Teca. Eu acho que a raiz é a mesma. Lembra daquele bordão, haja coração?
0: Opa, do futebol.
1: Pois é. Então, quando que uma partida é dramática? Quando a tensão ela vai sendo adiada até um determinado desfecho. Por exemplo, um exemplo clássico e horrível de se recuperar.
0: É o 7-1 que você vai falar, meu Deus, isso é muito traumático.
1: Pois é, a partida começa interessante, 0-0. Todas as partidas começam no 0-0. Então você quer saber quem é que vai sair na frente. Se o time adversário ou seu faz 1-0, ainda assim você pode recuperar. Se ele faz 2-0, fica mais complicado. Se ele faz 3-4, aí você começa a perder o interesse. Porque para você reverter é muito difícil. Então, quanto mais a partida vai sendo adiada para um determinado desenlace, desenlace que é um termo aristotélico para entender o que é a tragédia grega, isso lá no antes de Cristo. Por exemplo, outro exemplo, esse bacana de lembrar, a Copa de 94 nos Estados Unidos. Quer dizer, chega aos pênaltis. O Baggio erra o pênalti.
0: Exato.
1: Então é um clímax, assim, todos os personagens do drama estão ali. Agora, voltando ao teatro, imagina se o Hamlet, ele descobre na primeira cena que o tio de fato matou o pai.
0: Ah,
1: aí acaba a peça.
0: Exatamente.
1: Ou ele se vinga na cena seguinte, que é adiado a cena da hipotética vingança, ou da vingança, porque na sequência ele morre também envenenado, o Hamlet. Uhum. Na última cena do espetáculo isso acontece.
0: Tá.
1: Então o espectador, como numa partida de futebol, fica na plateia ansioso para ver quando é que a vingança de fato ocorrerá.
0: Virá.
1: Então veja que esse componente ele é muito próprio ao esporte e ao teatro. Ontem, por exemplo, aconteceu uma partida de basquete que o time do Sanatório Spurs lá dos Estados Unidos estava ganhando o jogo do New York Knicks por 30 pontos de vantagem.
0: Tá.
1: Quer dizer, qual a chance de reverter? Muito pequena.
0: Muito difícil.
1: No entanto, reverteu. Então, no último segundo, o New York Knicks reverteu o placar e ganhou por um ponto. Imagina a catarse, outro termo teatral, que a plateia, os espectadores, deve ter sentido naquele estádio.
0: Nossa, imagino.
1: Porque passaram da total descrença, e aos poucos a coisa vai pegando fogo, para reverter o resultado. Esta é uma partida altamente dramática. Outra coisa que é interessante pensar, é o jogo e o teatro, Teca, com uma mesma raiz, tem um componente também irracional. Como é que você explica a gente parar agora na Copa do Mundo para observar 11 jogadores de um lado e 11 do outro correndo atrás de uma bola para tentar colocá-la na rede vizinha?
0: Sim.
1: Não tem nenhuma justificativa.
0: Há tanto tempo, Chico.
1: Pois é. E a mesma coisa, lembra na pandemia quando tudo parou? O que que a gente onde a gente foi recorrer para tentar manter uma certa sanidade? Nos esportes, nos filmes, na arte, que trabalha com o lúdico, com a brincadeira,
0: sim,
1: com
0: sim,
1: o jogo.
0: Uhum.
1: Sem isso, Teca, não há ser humano. A gente não conhece o homem sem o desenho na parede da caverna,
0: tá,
1: sem os quadros, sem a literatura,
0: claro,
1: sem o teatro e sem o esporte. A diferença talvez fundamental entre esporte e arte é que o futebol e o basquete e todos os outros lidam com o improviso, com a imprevisibilidade.
0: Tá.
1: Que no caso do teatro isso é menos recorrente, porque o ator sobe ao palco para contar a mesma história, uhum. as mesmas cenas, as mesmas etapas que vão levar o Hamlet na cena final a se vingar uhum. e depois a morrer envenenado. Uhum. A gente não sabe o que vai acontecer com o Brasil e Marrocos.
0: Não.
1: Quem vai fazer? Para onde o jogador vai? Como ele vai chutar a bola? Então, esse elemento de improviso ou de imprevisibilidade não existe numa dramaturgia tradicional, sim, sim. por exemplo. Uhum. Então, aí está uma diferença básica.
0: Grande.
1: Mas regras, palco, personagens, você pode adaptar tudo.
0: Tragédia.
1: Esse é um dado interessante. A tragédia, no caso do 7-1, é um termo colocado de uma maneira um pouco esquisita. Porque a tragédia é justamente esse texto em que vai colocando você numa expectativa para uma resolução no final, para o desenlace, para o clímax. Quando está 5-0 para a Alemanha, é um desastre, não é uma tragédia.
0: Não é uma tragédia.
1: No termo teatral, evidentemente, porque a gente adapta a palavra para... todos falam tragédia, isso é uma tragédia, mas se você for para o teatro... A tragédia é sempre um estágio após o outro, onde o herói vai aos poucos reconhecendo uma situação da qual ele não previa. E aí ele cai, a queda.
0: Tá.
1: E aí essa queda, que é essa catarse, a catarse trágica, acontece no fechar das cortinas. Uhum. Para o público sair do teatro absolutamente arrebatado, assombrado e impressionado. No 6-1 já estava todo mundo derrotado.
0: Muito antes, né? No 5, eu já tinha desligado. Fiquei pensando sobre isso. Quando o espectador no teatro também entra nessa zona do desinteresse e sai. Chico, como é que é isso para um ator?
1: Pois é, talvez seja uma má interpretação, ou talvez uma má direção, talvez o texto não ajude. Tudo isso que a gente está falando, Teca, diz respeito ao texto basicamente clássico, de uma dramaturgia que lida com uma fábula, que tem andamentos.
0: Muitas vezes conhecida, inclusive.
1: Isso. Por exemplo, teatro contemporâneo também brinca com essa diluição dessas tensões. Às vezes tem uma peça em que nada acontece, que vira quase uma performance.
0: Sim.
1: Então é um outro gênero. Mas sim, se você tem uma dramaturgia clássica e aquilo não te pega, é para uma má execução, porque o texto... Ele te oferece essas qualidades de captar o espectador por aquilo que ele contém, que é essa tensão que vai sendo construída aos poucos. E esse é o desafio do ator. Talvez num dia determinado a plateia não esteja tão interessada ou os atores não estejam tão bons uhum. que a coisa não tem movimento.
0: Não funciona.
1: Mas essa é a sagacidade de alguém que resolve montar um texto que é reconhecidamente bom. Então ele tem os elementos, um texto que permanece no tempo, sim. um Ibsen, um Chekhov, um Tennessee Williams,
0: Shakespeare.
1: Uhum. Aí se der errado, o problema é seu, não do autor.
0: Ai, maravilhoso. E o que você, estou curiosa aqui, que você escolheu para a gente encerrar a nossa conversa?
1: Bom, para a gente embalar a seleção aí contra o Marrocos, vamos ouvir então a famosa Aquarela do Brasil.

0: Aquarela do Brasil, clássico de Ari Barroso, com Nonato Luiz ao violão, Antônio Forte ao piano e Newton Fiore ao pandeiro. E nesse domingo, na Cultura FM, temos o Teatro de Ópera com Alexander Borodin.
1: Isso mesmo, Teca. A gente vai ouvir o Príncipe Igor, uma ópera que tem as lindas danças polovitianas que a gente toca vez ou outra aqui na nossa programação. O Teatro de Ópera começa então nesse domingo, dia 14, às 3 da tarde.
0: Tá certo, Chico, muito obrigada, adorei nosso papo
1: também
0: futebolístico de hoje e até quinta-feira que vem então.
1: Até
0: 11h48, vamos direto para a nossa agenda cultural. O espetáculo Mulher em Fuga, com Malu Gali e Thiago Martelli, estreia amanhã no Sesc Guarulhos. A obra é a primeira adaptação brasileira de Lutas e Metamorfoses de uma Mulher e Monique se Liberta, do escritor francês Édouard Louis. Os ingressos estão à venda no site do Sesc e nas bilheterias físicas das unidades. O Instituto Moreira Salles exibe hoje, às 7h50 da noite, a sessão de estreia do longa Criadas, seguida pelo curta A Felicidade Delas, da diretora Carol Rodrigues. O Sesc 24 de maio recebe o grupo Entre Latinos, nesta sexta, 6 da tarde. O projeto propõe valorizar a herança indígena latino-americana. Nesta apresentação, o repertório busca trazer visibilidade às mulheres compositoras. A exposição Ode ao Modernismo, uma homenagem a Riolan Coutinho, fica em cartaz na Caixa Cultural até o mês de julho. A exposição reúne pinturas, esculturas e desenhos do artista, que completaria 94 anos em 2026, explorando materialidades, cores e composições em diálogo com os princípios do modernismo. E nós vamos encerrar o programa de hoje com a Pavane, Opus 50, de Gabriel Fauré.

De Gabriel Fauré, Pavane Opus 50, com a Academia de St. Martin in the Fields, sob a direção de Neville Mariner, fechando o Estação Cultura de hoje.

0: Trabalhos técnicos de Rafael Bueno e Amaury Santos, no jornalismo Gabriela Reis, seleção musical Chico Carvalho, apoio de produção Giovana Chaves e produção Cirlei Ribeiro. Na sequência você ouve pela Cultura FM o Concerto do Meio-Dia com o Hélio Vaccari. Eu sou Teca Lima, agradeço a sua companhia e audiência, desejo a todos uma ótima tarde. Até amanhã, a partir das 10 horas, para mais um Estação Cultura. Um beijo e até lá.
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0: O sistema Anchieta Imigrantes iniciou os testes do novo modelo de pedágio eletrônico sem cancelas, conhecido como Free Flow. Os pórticos foram instalados na Via Anchieta, no quilômetro 33, e na Rodovia dos Imigrantes, no quilômetro 29, nos dois sentidos. A promessa da concessionária Ecovias é reduzir pela metade a atual tarifa de R$ 38,70. Com o novo sistema, a cobrança passaria a ser de R$ 19,35 por trecho, tanto na subida quanto na descida da serra. Por enquanto, não haverá cobrança. A fase atual é de testes e validação dos equipamentos. A disputa pela presidência do Peru continua acirrada. Com mais de 98% das urnas apuradas, Keiko Fujimori voltou a assumir a liderança na contagem dos votos do segundo turno. A candidata conservadora aparece com 50,002% dos votos, contra 49,998% do adversário Roberto Sanches. A diferença é mínima e o resultado segue indefinido. A recuperação de Keiko ocorreu principalmente após o avanço da apuração dos votos de peruanos residentes no exterior, onde ela tem ampla vantagem. Outras notícias ao longo do dia e às 6 da tarde no De Volta para Casa.
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Olá, ouvintes. Estamos iniciando o concerto do meio-dia. Muito boa tarde a todos. Vamos ouvir inicialmente de Mozart o concerto para fagote em si bemol, Köchel 191. Movimentos Allegro, Andante ma adagio, Rondò, Tempo de Minueto. Ao fagote Willard Elliot e na regência da Sinfônica de Chicago, Cláudio Abbado.

Este foi o concerto para fagote em si bemol maior que o 191 de Mozart, tendo Willard Elliot ao fagote e a Sinfônica de Chicago sob a condução de Cláudio Abbado. Agora, vamos ouvir de Johann Christian Bach, Sinfonia em Sol menor, opus 6, número 6. Três movimentos: Allegro, Andante piuttosto adagio e Allegro molto. Intérprete, concerto harmônico.

Ouvimos com o concerto harmônico a Sinfonia em Sol Menor Opus 6, número 6, de autoria de Johann Christian Bach. Concerto do meio-dia pela Cultura FM. Agora de Carl Stamitz, concerto para viola em Ré Maior Opus 1, que tem três movimentos: Allegro non troppo, Andante maestoso e Rondò Allegretto. Orquestra de Câmara da União Europeia, regente Dimitri Dimitriadis, solista Tabea Zimmermann.

0: Tendo a viola Tadea Zimmermann e a Orquestra de Câmara da União Europeia sob a batuta de Dimitri Dimitriadis, ouvimos de Carl Stamitz, Concerto para Viola em Ré Maior, Opus 1, encerrando mais este Concerto do Meio-Dia pela Cultura FM. Tivemos na produção Bruno Lombisani e nos trabalhos técnicos Altair Borges. E a você que nos acompanhou, o nosso muito obrigado pela audiência.
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Olá, ouvintes. Neste programa, obras de Joaquim Turina, Henrique Granados e Manuel de Falla. Vamos iniciar com a Rapsódia Sinfônica Opus 66 de Joaquim Turina. Ricardo Requejo, ao piano, a Orquestra Cidade de Granada, sob a regência de Juan de Udaeta.

Ouvimos a Rapsódia Sinfônica Opus 66 de Joaquim Turina, com Ricardo Requejo ao piano, a Orquestra da Cidade de Granada, sob a batuta de Juan de Udaeta. Agora, da suíte para piano Goyescas Los Majos Enamorados, Opus 11, de Henrique Granados, ouviremos a quarta peça, Quejas o la Maya y el Ruir Señor, com Alicio de la Rocha ao piano.

Esta foi a fantasia sobre Goyescas de Enrique Granados e Albert Guinovart, na interpretação de Juan Enrique Luna ao clarinete e Arthur Pizarro ao piano. A seguir, Noites nos Jardins da Espanha, de Manuel de Falla. Três movimentos. No Generalife, Dança Distante e nos Jardins da Serra de Córdoba. Marta Argerich ao piano e a Orquestra de Paris, com direção de Daniel Barenboim.

Com Martha Argerich ao piano, a Orquestra de Paris e Daniel Barenboim na regência, ouvimos Noites nos Jardins da Espanha, de Manuel de Falla. E assim a edição de hoje chega ao final. Este programa teve seleção musical de Sofia Razel, trabalhos técnicos de Rafael Bueno e Amaury Santos, gravação e montagem de Carlos Lima.

0: 1h58 em São Paulo.
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0: O presidente Lula apresentou hoje novos dados que mostram uma queda significativa no desmatamento da Amazônia e do Cerrado. Na Amazônia, a área sob alerta de desmatamento entre agosto do ano passado e maio deste ano foi a menor da série histórica, com uma redução de 37,5%. No Cerrado, o recuo no período de 10 meses foi de 8,2% e 12,2% em maio, em comparação ao mesmo mês do ano passado. E o Instagram liberou acidentalmente no Brasil um recurso que permite compartilhar a localização do usuário com seguidores. Em nota, a Meta afirmou que o problema já foi corrigido. A função já havia gerado polêmica em 2025, quando alguns usuários tiveram acesso antecipado ao recurso e relataram preocupações com a segurança. O presidente dos Estados Unidos, Donald Trump, anunciou que fará um novo ataque contra o Irã na noite de hoje e que pretende assumir o controle de todo o petróleo e gás do país. Em post na web, o republicano revelou que quer fazer o mesmo que fez com a Venezuela depois da prisão do ditador Nicolás Maduro. Desde então, os Estados Unidos assumiram a comercialização do petróleo venezuelano, bem como a transferência e administração das receitas provenientes dessas vendas. Outras informações você acompanha em uma hora.
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Ouvintes da Cultura, boa tarde. Em julho de 1938, William Walton recebeu uma encomenda da Sinfônica de Chicago para a temporada 1940-1941, em comemoração aos 50 anos de fundação da orquestra. A exemplo do que já havia feito antes, Walton buscou inspiração em gravuras antigas e, para a Sinfônica de Chicago, escolheu a figura de Scapino, personagem da comédia dell'arte, que sempre ajudava seu mestre a planejar suas escapadas amorosas. A estreia em Chicago aconteceu em 3 de abril de 1941 e na Inglaterra, com regência do compositor, a première foi no ano seguinte, em 13 de dezembro. Abrimos o programa de hoje com a abertura da comédia Scapino, de William Walton, com Andrew Litton à frente da Sinfônica de Bournemouth.

A abertura da comédia Scapino, de William Moulton, abriu Tarde Cultura de hoje. A interpretação foi da Sinfônica de Bournemouth, regida por Andrew Litton. 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Regência de Lorenzo Viotti e solo do baixo barítono Sir Bryn Terfel. No repertório, árias de Arrigo Boito, Giuseppe Verdi, Richard Wagner e a canção Tevye, do musical Violinista no Telhado, além de obras de Tchaikovsky, Puccini, Massenet, dentre outros. Comentários de Edna D'Oliveira e Mauro Vrona. Apresentação de Madeleine Alves. A Cultura FM é a única emissora da América do Sul a transmitir o Concerto de Verão 2026 da Orquestra Filarmônica de Viena, que conta com o apoio da EBU, União Europeia de Rádio e TV. Em seguida do padre Antonio Vivaldi, ouviremos o concerto para dois violoncelos em sol menor, RD 531. Movimentos Allegro, Largo Allegro. Solistas Christopher Coin e Paolo Beschi. Il Giardino Armonico, dirigido por Giovanni Antonini.

Este foi o concerto para dois violoncelos em sol menor, RV 531, do padre Antonio Vivaldi, com os solistas Christopher Coyne e Paolo Betti. Eles foram acompanhados por Il Giardino Armonico, sob a batuta de Giovanni Antonini. De Arvo Pärt, Salmo 137, sob os rios da Babilônia. Patrícia Rosário, soprano, coro de câmara filarmônico estoniano, sob direção de Paul Hiller.

Ouvimos de Arvo Pärt o Salmo 137, Sob os Rios da Babilônia. A soprano Patrícia Rosário foi acompanhada pelo Coro de Câmara Filarmônico Estoniano, sob direção de Paul Hiller. São pontualmente 2:30 em São Paulo. Faremos em seguida um rápido intervalo e retornaremos com Tarde Cultura.

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8: Tarde Cultura apresenta agora, de Wolfgang Amadeus Mozart, em arranjo de Edvard Grieg, a sonata número 16 para piano em Dó maior, catálogo Kochel 545, em arranjo para dois pianos. Os movimentos são Allegro Andante Allegretto, Marta Argerich piano e Piotr Anderjevski também piano.

Em gravação ao vivo, esta foi a sonata número 16 para piano em Dó maior, catálogo Köchel 545, em arranjo para dois pianos, de Mozart. Solistas Marta Argerich e Piotr Anderjevski. E de Leopold Mozart, concerto para trompete em Ré maior. Andamentos Adagio, Allegro moderato. O solista Wynton Marsalis é acompanhado pela National Philharmonic Orchestra, regida por Raymond Lambert.

Ouvimos de Leopold Mozart o concerto para trompete em Ré maior com o solista Wynton Marsalis e a National Philharmonic Orchestra, regida por Raymond Leopard. E a seguir vamos ouvir mais uma gravação da parceria entre a TV BRICS e a Cultura FM, do russo Alexander Molozov, Música das Máquinas, Opus 19, Fábrica. Sergei Kondrashev rege a Sinfônica da Rádio Orfeu.

0: Ouvimos Fábrica, da música das máquinas Opus 19 de Alexander Mulozov, com a Sinfônica da Rádio Orfeu, regida por Sergei Kondrashev, numa parceria da Cultura FM de São Paulo e a TV BRICS. Três e quatro em São Paulo.
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0: Pesquisa Quest, divulgada hoje, aponta que a confiança na conquista do hexacampeonato pela seleção masculina brasileira cresceu. Ainda assim, a maioria dos entrevistados não acredita que o time vai sair campeão da Copa do Mundo deste ano. Segundo o levantamento, 56% da população respondeu que o Brasil não vai ganhar o título, enquanto 35% acredita no hexa. Outros 9% não souberam ou não quiseram responder. O ministro Flávio Dino, do STF, tomou posse hoje como ministro substituto do Tribunal Superior Eleitoral. Uma cerimônia protocolar para assinatura dos termos foi realizada nesta manhã no gabinete do ministro Cássio Marques, presidente da Corte Eleitoral. Ele ocupará a vaga deixada por Dias Toffoli, que saiu da escala dos substitutos e assumiu uma cadeira como integrante efetivo da Corte. A candidata conservadora Keiko Fujimori reassumiu a liderança na apuração dos votos do segundo turno das eleições presidenciais do Peru. Com mais de 98% das urnas apuradas, ela tem 50% dos votos contra 49,9% do candidato de esquerda, Roberto Sánchez, que liderou a contagem por 3 dias. A autoridade eleitoral do Peru reiterou que a consolidação definitiva do resultado oficial pode demorar dias devido ao uso de cédulas físicas de papel. Mais informações em uma hora.
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1: Olá, amigos. Uma ouvinte enviou esta pergunta. Maestro, há pouco ouvi pela primeira vez a abertura Festival Acadêmico de Brahms. Amei a música, mas fiquei curiosa por saber qual festival é esse a que ele se refere. Caro ouvinte, não há nem houve festival algum. Eu vou lhe contar a história toda. Em 1880, a Universidade de Breslau, uma cidade que atualmente fica na Polônia, concedeu a Brahms o título de Doutor Honoris Causa. O título foi uma indicação de um outro compositor e maestro, chamado Bernhard Schulz. Schulz disse a Brahms que, em agradecimento, ele deveria compor uma música dedicada à universidade. Brahms, então, deu vazão ao seu lado brincalhão e irônico, compondo uma espécie de popurri sinfônico, utilizando como temas típicas canções estudantis como base, canções de bebida, canções para pregar peças nos calouros e por aí afora.

0: próprio Brahms disse que se tratava de um arranjo muito alegre de canções de taberna, à maneira do compositor Franz von Suppé. Brahms regeu a estreia da obra em uma cerimônia especial realizada pela universidade em janeiro de 1881. Foi uma cerimônia bastante formal. Dizem que os doutores da academia ficaram um pouco desconfortáveis ao ouvir aquelas melodias irreverentes, mas os estudantes, provavelmente, gostaram e muito. É isso aí. Espero ter respondido. Um grande abraço e até o próximo programa.
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1: Já estamos de volta. Vamos apresentar em seguida de Handel o concerto número 3 para oboé em sol menor, HWV 287, com os andamentos grave allegro, sarabanda largo allegro. O solista Anthony Camden é acompanhado pela City London Sinfonia, regida por Nicholas Wort.

Este foi o concerto número 3 para oboé em sol menor de Handel com o solista Anthony Camden e a City of London Sinfonia, regida por Nicholas Ward. De Richard Wagner, da ópera Siegfried, ato 2, Os Murmúrios da Floresta. A orquestra do Metropolitan Opera House de Nova York é regida por James Levine.

0: Ouvimos de Richard Wagner, da ópera Siegfried.
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Ouvimos Suburbs de Federico Mompou, com os movimentos El Carrer, El Guitarrista e El Bel Cabal, Ritanes 1 e 2, La Cegueta e L'Home de l'Aristó. Joseph Pons regeu a Orquestra de Câmara do Teatro Liure. De Nelson Aires teremos Flor do Mato, com o próprio Nelson Aires Trio e o saxofonista e também flautista Teco Cardoso.

Flor do Mato, de Nelson Aires, com Nelson Aires Trio. 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Em seguida de Silvestre Revueltas, trilha sonora do filme A Noite dos Maias, Noche de Jaranas, Gustavo Dudamel rege a Sinfônica Simón Bolívar da Venezuela.

0: Ouvimos Noche de Jaranas, trilha sonora do filme A Noite dos Maias, de Silvestre Revueltas, com a Orquestra Sinfônica Simón Bolívar da Venezuela, dirigida por Gustavo Dudamel. Em São Paulo, 3h59.
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0: O Banco Mundial reduziu hoje a previsão de crescimento para a economia brasileira em 2026 para 1,9%. A diminuição foi de 0,1 ponto percentual em comparação à projeção de janeiro. As estimativas para a economia global também pioraram devido à guerra no Oriente Médio. O Banco Central Europeu elevou hoje a principal taxa de juros do bloco pela primeira vez desde 2023. A decisão foi motivada pelo avanço da inflação na zona do euro, em meio aos efeitos econômicos da guerra entre Estados Unidos, Irã e Israel. A taxa de depósito, referência para a política monetária da Europa, subiu de 2 para 2,25% e marca a primeira reação de um grande banco central ao aumento dos preços de energia provocado pelo conflito no Oriente Médio. A Administração Oceânica e Atmosférica dos Estados Unidos confirmou hoje a formação do El Niño. O fenômeno climático ocorre quando águas superficiais do Oceano Pacífico Equatorial ficam mais quentes que o normal. Em boletim divulgado nesta quinta, a agência confirmou que ele está estabelecido e indicou 63% de probabilidade de que se torne muito forte, com potencial para entrar no grupo dos grandes eventos registrados desde 1950. Outras informações você, ouvinte da Cultura, poderá acompanhar em uma hora e também às 18h no programa De Volta para Casa.
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4: Já estamos de volta. Agora apresentamos de Giacomo Puccini, da ópera Madama Butterfly, o dueto da flor, com a soprano Leontine Price, a mezzo-soprano Marilyn Horn, acompanhadas pela orquestra do Metropolitan Opera House de Nova York, sob direção de James Levine.

D'opera Madama Butterfly de Giacomo Puccini, ouvimos o dueto da Flor com Leontine Price soprano, Marilyn Horn mezzo-soprano e James Levine à frente da orquestra do Metropolitan Opera House de Nova York. Di Domenico Cimarosa, concertante para flauta, oboé e orquestra em sol menor. Movimentos Allegro, Largo, Rondò, Allegro, ma non tanto. Flauta Aurel Nicolet, oboé Heinz Holliger, e Academy of St. Martin in the Fields, sob direção de Kenneth Slittle.

Ouvimos de Domenico Cimarosa o concerto para flauta, oboé e orquestra em sol maior, com Aurel Nicolet flauta e Heinz Holliger oboé. Academy of St. Morton in the Fields, sob direção de Kenneth Slito. O quarteto Purcell toca de Bach a Sinfonia Três Vozes em Ré Maior H585, com os movimentos Allegro Moderato, Andantino e Tempo Diminuetto.

Ouvimos de Carl Philipp Emanuel Bach a Sinfonia Três Vozes em Ré Maior H585 com Purcell Quartet. E agora, dos compositores Alfred Neumann, Bloody Dead of Nazionale, de Bernardino Bautista Monteverdi e Antônio Ortiz Calero, La Virgen de Macarena, de Vicente Gomes, Romance d'Amour, atribuído, de Grajeta, Bullfight, Beagle Call e de Manuela Penella, El Gato Montes. Suíte do filme Sangue e Areia, de 1941. Blood, La Virgen de Macarena, Dead of Nazionale, Romance d'Amour, Bullfight, Beagle Call e El Gato Montes, a London Festival, Orchestra and Choir, todos regidos por Stanley Black.

Ouvimos de vários autores a suíte do filme Sangue e Areia, de 1941, Blood, La Virgen de Macarena, Dead of Nazionale, Romance d'Amour, Bullfight, Beagle Call e El Gato Montes. A London Festival Choir and Orchestra foi regida por Stanley Black. De Franz Schubert, ouviremos agora a sonata para piano a quatro mãos em Dó maior, índice Deutsch 812, Grand Duo, movimentos Scherzo e Allegro Vivace, solistas Malcolm Bilson e Robert Levin.

Ouvimos de Franz Schubert a sonata para piano a quatro mãos em Dó maior, índice Deutsch 812, com os solistas Michael Wilson e Robert Levin, encerrando esta audição de George Butterworth sobre poema de Alfred Edward Hausmann, Colina de Braddon e outras canções na Colina Ociosa do Verão. O barítono Bryn Terfel é acompanhado ao piano por Malcolm Martineau.

0: Encerrando esta audição, ouvimos de George Butterworth, sobre poema de Alfred Edward Houseman, Colina de Braddon e outras canções na Colina Ociosa de Verão. O baixo barítono Bryn Terfel foi acompanhado ao piano por Malcolm Martineau. Tarde Cultura teve seleção musical e produção de Viviana Morila e operação de áudio de Amaury Santos. Em São Paulo, 4h56.
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0: O senador Flávio Bolsonaro apresentou uma notícia-crime no STF contra o presidente Lula pelos supostos crimes de ameaça e incitação ao crime em razão de uma fala pública na semana passada. O parlamentar afirma que o petista incentivou apoiadores a cometer homicídio contra ele ao relacionado a traidores da pátria e citar o enforcamento de Joaquim Silvério dos Reis durante o discurso. Na fala, Lula criticou integrantes da família Bolsonaro por buscarem apoio de autoridades dos Estados Unidos contra o governo brasileiro. A Polícia Civil apreendeu nesta quinta-feira mais de 180 celulares roubados e furtados em um apartamento utilizado por uma quadrilha especializada em furtos por quebra-vidro. O imóvel servia como central de recepção e triagem dos aparelhos antes da revenda. A investigação levou policiais a um local no bairro do Mandaqui, na zona norte de São Paulo, onde foi cumprido o mandado de busca e apreensão. O presidente dos Estados Unidos, Donald Trump, cancelou a onda de ataques ao Irã que havia ordenado para ocorrer ao longo do dia. O republicano afirmou ter decidido pelo cancelamento depois de negociadores chegarem a um consenso sobre pontos finais do acordo para o fim da guerra no Oriente Médio. Trump disse que a transação das negociações foi finalizada e a data e local da assinatura serão anunciados em breve. Mais informações em uma hora, no De Volta para Casa.
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1: Há dias, queridos ouvintes, eu mostrei a vocês obras de compositores do Barroco tentando mostrar estilos que nasceram num país, no caso Itália, e se propagaram por outros em muito pouco tempo. No Romantismo, ocorreu algo semelhante. Esse estilo teve seu epicentro na Europa Central, e o líder foi, como vocês sabem, sem dúvida nenhuma, o Sturm und Drang, ou seja, Tempestade e Ímpeto, Ludwig van Beethoven. Mas o estilo romântico se espalhou pela Europa do Norte e até um compositor finlandês, chamado por todos de romântico tardio, não deixou de fazer obras com essas características dentro do século XX. E o fez com grande beleza e qualidade. Eu me refiro a Jean Sibelius. Ouçam o poema sinfônico chamado de Finlândia, que envolve inclusive o hino nacional daquele país. Finlândia, de Jean Sibelius.

De Jean Sibelius, vocês ouviram Finlândia, um poema sinfônico de caráter nacionalista. Ele foi um compositor finlandês nascido em 1865, época em que o estilo romântico brilhava em todas as salas de concertos. Só que ele viveu quase 100 anos e invadiu o século XX com sua música, com a mesma música que sempre fez, em estilo, digamos, a la Tchaikovsky, sem nenhum pudor. E ignorou as revoluções do início do século XX e mandou ver em suas emoções as mais despudoradas e belas uma beleza de música sinfônica que vocês vão conhecer agora através da Sinfonia número 2, de Jean Sibelius.

0: Vocês ouviram a Sinfonia número 2 de Jean Sibelius, compositor do chamado Romantismo Tardio da Europa do Norte. E assim ouvimos essa belíssima sinfonia com uma música em que o fez ficar famoso no mundo todo pela beleza de sua composição, assim como pela qualidade de execução sinfônica. Em plena época das grandes revoluções e contradições da música do século XX, ele mandou ver com o seu romantismo excessivamente emotivo e conquistou grandes plateias até hoje em todo o mundo. Ou seja, música bela é música bela, seja qual for a linguagem, não é verdade?
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5: Seis horas em São Paulo.
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5: Começo de noite de quinta-feira, hoje é dia 11 de junho de 2026. Boa noite, está no ar mais um De Volta para Casa, sempre atento às principais informações do dia, trazendo também prestação de serviço e garantindo a você a companhia da nossa música instrumental brasileira. Hoje a gente abre o programa com uma música de Conrado Paulino, que é tocada pelo Conrado Paulino Quarteto. É o Samba de Catalina.

Você acabou de ouvir o Samba de Catalina, música de Conrado Paulino, tocada pelo Conrado Paulino Quarteto. 6h05. Acaba de terminar o primeiro jogo da Copa do Mundo de 2026. Um jogo que teve em campo os donos da casa, nesse show de abertura, inclusive. Foi o México, de um lado, vestindo camisa verde, do outro lado, em amarelo, a África do Sul. E olha, só deu mexicanos. 2-0 foi o resultado final, com três jogadores expulsos, sendo dois da África do Sul e um mexicano. A propósito, esse é apenas o primeiro dos jogos. Nós tivemos hoje a abertura, aquela cerimônia bonita que antecedeu a partida. E, curiosamente, como esta Copa ela é realizada em três países, teremos três cerimônias de abertura. As outras duas acontecerão amanhã. Hoje tem o segundo jogo da Copa, logo mais às 11 da noite, pelo horário de Brasília, um jogo que terá Coreia enfrentando a República Tcheca. Ao longo dos próximos dias, o ouvinte do De Volta para Casa também terá informações sobre a Copa, será informado, e à medida que os jogos forem acontecendo, a gente traz os detalhes para vocês. E não só dos jogos, né? Por exemplo, um grupo de familiares de pessoas sequestradas por cartéis mexicanos realizou um protesto lá na Cidade do México momentos antes da cerimônia de abertura. Os manifestantes levavam cartazes com fotos de desaparecidos e tentaram marchar em direção ao Estádio Azteca, onde aconteceu esse evento. Mas a polícia bloqueou o acesso com caminhões, com barreiras, com forte esquema de segurança, impedindo a aproximação do grupo. Nos últimos dias, a cidade também registrou protestos de professores que reivindicam melhorias salariais e mudanças nas regras de aposentadoria. 6h07, seguimos com Pra Machucar Meu Coração, grande sucesso de Ari Barroso, com o octeto de

Para Machucar Meu Coração, música de Ari Barroso, com o octeto do César Camargo Mariano. 6:10, o presidente Lula decidiu antecipar a chegada à reunião do G7 lá na França para tentar viabilizar um acordo bilateral, aliás, um encontro bilateral com o presidente dos Estados Unidos, o Donald Trump. Lula embarca no domingo para a cidade de Évian-les-Bains, onde será realizada a cúpula. A estratégia do Palácio do Planalto é garantir que o presidente brasileiro esteja presente já no primeiro dia do evento, na segunda-feira, diante da possibilidade de Trump participar apenas da abertura da reunião, o que aconteceu no encontro do G7, que foi realizado lá no Canadá no ano passado. Segundo integrantes do governo, houve uma sinalização positiva da Casa Branca para uma conversa entre os dois líderes, à margem da cúpula, e Lula, naturalmente, pretende pessoalmente tratar das tarifas anunciadas pelos Estados Unidos sobre os produtos brasileiros. O presidente Lula que bateu o martelo e decidiu que vai deixar lá no Supremo a decisão sobre a questão das pautas bombas aprovadas pelo Senado e evitar que elas entrem em vigor. O Palácio do Planalto vai pedir o cumprimento da responsabilidade fiscal, levando em conta o precedente fixado pelo Supremo de que a criação de novas despesas deve vir acompanhada de compensação de receitas. A avaliação do governo é que a responsabilidade fiscal não deve ser apenas do Executivo, mas é um dever compartilhado por todos os poderes da República e que as pautas bombas devem ficar no passado. Nesta quarta, só para você entender, o Senado aprovou um projeto que eleva o piso salarial de médicos, outro que afrouxa as regras de aposentadoria para agentes comunitários e o que renegocia dívidas de grandes produtores rurais. Juntos, eles podem provocar um impacto de mais de 800 bilhões de reais aos cofres públicos em 13 anos. 6:12, hora de ouvir Heraldo do Monte, dele, coisa de lá.

6h17 agora. O Banco Mundial reduziu hoje a previsão de crescimento para a economia brasileira em 2026 para 1,9%. Uma redução bem pequena, né? Enfim, 0,1 ponto percentual em comparação com a projeção de janeiro, mas é uma redução. Essas informações são do relatório semestral Perspectivas Econômicas Globais do Banco. As projeções para a economia global também pioraram. Segundo o Banco Mundial, a previsão de crescimento foi para 2,5% em 2026. Isso, naturalmente, por conta da guerra do Oriente Médio. Esse valor ele representa uma queda em relação à previsão de janeiro, que era de 2,6%, e é o mais baixo patamar observado desde o início da pandemia, no fim de 2019. Ainda com relação a números internacionais, números econômicos, o Banco Central Europeu elevou nesta quinta-feira a principal taxa de juros deles lá pela primeira vez desde 2023. Uma decisão que foi motivada também pelo avanço da inflação em razão dos efeitos da guerra entre Estados Unidos, Israel e Irã. A taxa de depósito, que é referência para a política monetária do bloco, subiu de 2 para 2,25%. O Banco Central Europeu destacou que o cenário permanece incerto, com riscos tanto para a inflação quanto para o crescimento econômico da região. São 6h18, a gente vai ouvir Bom Partido, do Adriano Gifone, com ele, Paulinho Criança, Camilo Mariano e Giló.

Você ouviu Bom Partido, do Adriano Gifone, com ele e grupo. 6h23, a Administração Oceânica e Atmosférica dos Estados Unidos, conhecida pela sigla NOAA, confirmou hoje que o El Niño está presente no planeta. O fenômeno climático natural ocorre quando as águas superficiais do Oceano Pacífico Equatorial ficam mais quentes que o normal. A confirmação já era esperada pelos meteorologistas, depois de meses de aquecimento gradual lá no Pacífico e de projeções indicando alta probabilidade de desenvolvimento do fenômeno ainda no primeiro semestre de 2026. Em maio, esse órgão americano dizia que havia 82% de chance da formação do El Niño nos meses seguintes. E agora a discussão não é mais se vai ou não acontecer, né? Mas qual será a intensidade do El Niño. No boletim divulgado nesta quinta, a agência confirmou que ele está estabelecido e indicou 63% de probabilidade de que se torne muito forte, com potencial para entrar, inclusive, no grupo dos maiores eventos registrados desde 1950. Enquanto isso, por aqui, o céu permaneceu com muita nebulosidade e, apesar dos rápidos períodos de sol, as temperaturas não subiram muito não hoje. Os termômetros bateram uns 20 graus e ainda há condições para chuviscos isolados. A temperatura deve chegar aos 15 graus até o fim da noite. E a semana vai terminando com a passagem de uma frente fria provocando pancadas de chuva na Grande São Paulo. A sexta-feira deve começar com sol entre nuvens, as temperaturas sobem um pouco mais, termômetros com mínima de 14 e máxima chegando aos 21, e a frente fria vai mudar o tempo à tarde, provocando pancadas de chuva variando de fraca a moderada intensidade, com rajadas de vento que podem inclusive passar dos 50 km por hora. Às 6h24, você vai ouvir Desvairada com André Siqueira e Toninho Ferragutti.

0: Música de garoto com André Siqueira e Toninho Ferragutti, eles que inclusive fizeram esse arranjo Desvairada. 6h30 em ponto, hora de bater papo com a Rita Lisauskas para falar do Jornal da Cultura de logo mais às 9h. Rita, boa noite.
1: Boa noite, começou, hein?
0: Começou, já foi infectada pelo bichinho da Copa do
1: Fui
0: Mundo?
1: porque eu participei de um bolão da redação, né? E aí o bichinho, já perdi, né?
0: Eu deduzi, porque ninguém estava esperando. Eu já sei o seu palpite, que foi 2x1, e o resultado, para quem não ouviu, 2x0.
1: Exatamente.
0: Mas a maioria das pessoas estavam apostando pelo menos num golzinho ali da África do
1: É,
0: Sul, que não
1: pois é,
0: aconteceu.
1: pois é. Comecei perdendo, mas o México começou ganhando,
0: Pois é, e
1: então.
0: eu sei que vocês vão reservar momentos para debater sobre esse assunto a partir de agora também no Jornal da Cultura,
1: Olha o
0: né?
1: privilégio, a gente vai ter com a gente o Vlad Lemos, apresentador do Cartão Verde, ele vai estar com a gente durante o Mundial, ajudando ali a gente a entender, trazendo curiosidades, comentando os resultados. Hoje a gente vai falar, né, dessa abertura, dessa que é a maior edição da história, né? Torneio realizado em 3 países, México, Estados Unidos e Canadá, com 48 seleções contra 32 seleções nas edições anteriores. A gente vai falar de uma coisa muito curiosa, que fora dos gramados, instituições, consultorias e ali modelos estatísticos entraram ali na disputa das previsões, de quem vai ganhar. Não somos só nós lá na
0: Ah, não,
1: redação que
0: mas
1: estamos
0: agora
1: fazendo o
0: é
1: bolão.
0: paralelo, né? É aquilo que a gente conversava outro dia, inclusive sobre questões envolvendo guerra e tal. É um mercado que é inevitável que aconteça,
1: E você
0: né?
1: sabe quais são essas previsões que esses modelos estatísticos estão trazendo
0: Quem que estão
1: das
0: dizendo?
1: favoritas? Quem que você
0: Eu não
1: acha?
0: faço a mínima ideia.
1: Espanha, França e Argentina estão ali entre as favoritas
0: Tá.
1: pelo
0: Os óbvios.
1: título. É, exatamente. Não precisava ter modelo estatístico também, né?
0: Pois
1: Eu
0: é.
1: pensando ali uns 30 segundinhos,
0: Resolveria essa
1: talvez
0: charadinha.
1: eu fosse aí por esse caminho. E tem uma outra pesquisa também da Quest, que, né, que foi divulgada aí às vésperas da abertura, mostrando que o otimismo dos brasileiros em relação à seleção cresceu nas últimas semanas,
0: Mas
1: né?
0: chegando
1: Os
0: perto,
1: brasileiros
0: né?
1: são otimistas incorrigíveis, não é mesmo?
0: Somos.
1: Bom, a gente vai falar também de outros assuntos, não dá para ficar falando só de Copa, infelizmente. A gente vai falar que a relação entre o presidente Lula e o presidente do Senado, Davi Alcolumbre, vive ali um momento de desgaste. A gente tem acompanhado isso desde que aquela indicação do Jorge Messias para o STF foi
0: Milhou.
1: derrubada, né, pelo Senado. Mas a gente vai fazer uma análise, né, mostrar ali que isso começou a se agravar, mas desde então, Davi Alcolumbre tem dado sinais de maior independência em relação ao Planalto e tem avançado ali com pautas de muito impacto fiscal, demora para encaminhar a PEC do fim da escala 6x1,

0: Enfim, a gente vai analisar um pouquinho, mostrar que o Senado ontem aprovou algumas pautas bomba, né? Que podem gerar um impacto superior a 60 bilhões de reais por ano nas contas públicas. E vamos falar de Copa de novo, porque a gente tem uma matéria ali falando dos álbuns de figurinhas, né? Os álbuns da Copa ganharam ali um novo significado para centenas de crianças de Santo André, no ABC Paulista. Um projeto do Instituto Ceci transformou 450 alunos em personagens de um álbum personalizado, usando ali essa paixão das crianças pelo futebol como uma ferramenta ali para trabalhar autoestima, identidade, sentimento de pertencimento. E a gente vai contar um pouquinho, né? A partir de onde surgiu essa ideia, e os professores colocaram ali um desafio, né? E se cada criança pudesse se enxergar como uma estrela? Então, a Copa dá esses insights, né? Principalmente nos educadores. Bom, além do Vladir, a gente vai ter a comentarista Mariana Almeida, professora do INSPER, diretora executiva da Fundação Tid Setúbal, e o professor da FGV, Alexandre Schneider.
1: Às 9.
0: Espero vocês.
1: Bom jornal para ti.
0: Até.
1: A gente para pro intervalo, na volta tem mais informações nacionais e internacionais e mais música, é claro. Até já.
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1: São 6h36, retomo de volta para casa, de olho nas informações do trânsito. Apesar da Copa do Mundo, as pessoas ainda não pararam. Não é o Brasil que estava em campo, naturalmente, né? O tráfego está bastante pesado. A CET nos informa aqui, 827 quilômetros de vias congestionadas neste momento na capital paulista. Vamos seguir com as informações, com os destaques do noticiário desta quinta-feira. Informações internacionais. Keiko Fujimori assumiu novamente hoje a dianteira na apuração dos votos presidenciais lá no Peru, né? Depois de 3 dias de análises e de sobe e de desce, ela ficou atrás de Roberto Sanches por algum tempo e está um pouco à frente agora. 50,002% contra 49,998% do deputado de esquerda. A diferença é de apenas 651 votos, é pouquíssima coisa. A votação foi no domingo, o resultado deve seguir indefinido até o fim. E a autoridade eleitoral do Peru reiterou que a consolidação definitiva do resultado oficial pode demorar alguns dias devido ao uso de cédulas físicas de papel por lá. O Pentágono foi fechado por conta de uma ameaça com materiais perigosos nesta quinta-feira, segundo equipes de emergência locais. Diversos andares do edifício, que é a sede do Departamento de Defesa e de Inteligência dos Estados Unidos, foram esvaziados. No comecinho da tarde, a rede de TV CNN afirmou que o incidente foi um alarme falso, citando

duas fontes familiarizadas com o assunto. E mais cedo, um porta-voz do Pentágono havia dito que houve um incidente envolvendo a qualidade do ar, mas ele não trouxe detalhes. O Pentágono funciona como a central de comando e de inteligência das Forças Armadas Americanas, que são as mais poderosas do mundo, né? O edifício está localizado no estado da Virgínia, mas fica do ladinho da capital, Washington, e a cerca de 15 minutos em carro da Casa Branca. São 6h38, Monique Aragão toca dela na chuva.

Na chuva com Monique Aragão aqui pelo De Volta para Casa. 6h42, o aeroporto de Congonhas vai passar por alterações temporárias nos acessos de veículos para embarque e desembarque lá no terminal. E a principal modificação, que começa a valer já neste sábado, será no acesso ao terminal para quem trafega no sentido bairro centro da Avenida Washington Luiz. Segundo a AENA, que é a concessionária que administra o aeroporto, a via utilizada atualmente será fechada para permitir ali o avanço das obras de modernização. E com isso, os motoristas deverão utilizar uma nova entrada que fica a cerca de 50 metros

mais à frente. Depois de entrar na via interna, o motorista deverá seguir à direita, na bifurcação, logo à frente, para chegar à área de embarque e desembarque. O plano de expansão do aeroporto é ambicioso. Só para lembrar, a área do terminal saltará de 40 mil para 100 mil metros quadrados. O número de portas de embarque será de 12 para 19. Pelo menos 70% dos passageiros poderão acessar a aeronave sem depender dos famosos ônibus. As obras de reestruturação devem ser terminadas até junho de 2028. E o objetivo é sanar, né, o histórico descompasso entre a estrutura física e a elevada demanda de Congonhas. A Ecovias anunciou o início da fase de testes do novo sistema de pedágio eletrônico, ou Free Flow, chamado Siga Fácil, no sistema Anchieta Imigrantes. Foi concluída a instalação dos pórticos na Anchieta, na altura do quilômetro 33, e na Imigrantes no 29, isso nos dois sentidos. Esse é o pedágio mais caro do Brasil, só para lembrar, né? Valor cheio R$ 38,70 por veículo. A promessa da concessionária é que a partir de 1º de julho, com a cobrança Free Flow, o valor da tarifa será reduzido para R$ 19,35, tanto na subida quanto na descida. Na verdade, pegaram o valor cheio, dividiram em dois. Então, hoje você desce, paga a descida e não paga para subir. A ideia é que a partir de julho, você pague a metade na descida e a metade quando subir. 6h44, vamos ouvir Karatê com o Brasil Guitar Duo. Essa é do Gilberto Gismonti.

karatê. São 6h48. O presidente Lula disse hoje que o INSS tem a meta de zerar a fila de espera para concessão de benefícios até setembro deste ano. Zerar a fila foi uma das promessas do presidente em 2023. E, se isso de fato for cumprido, ele vai solucionar uma das principais queixas dos beneficiários do INSS às vésperas das eleições. Uma outra notícia: o ministro Dias Toffoli do Supremo votou nesta quinta para que os provedores tenham prazo de 2 meses para implementar as medidas determinadas pelo tribunal que aumentaram a responsabilidade das plataformas pelo conteúdo que publicam. Toffoli é um dos relatores dos 12 recursos apresentados pelas Big Techs e entidades ali do setor de tecnologia que pedem esclarecimentos e ajustes da decisão. E, entre outros pontos, as empresas pedem que as regras tenham validade depois de um prazo de 6 meses, mas ele defende 2 meses. Com o trio oficial Vinícius Dorim, porta-bandeira

Porta-bandeira de Rosana Josa, Celso Marques e Jorge Marciano, com o trio oficial Vinícius Dorim. Deixa eu contar para você que a Copa do Mundo é tema de uma nova exposição do Miss Experience, chamado Brasil em Todas. O museu propõe uma imersão na história da seleção brasileira, que é a maior campeã do torneio, com 5 títulos, e a única a participar de todas as 23 edições. A mostra exibe artigos raros do Museu da Seleção Brasileira, da CBF, com o troféu, por exemplo, do segundo lugar da Copa de 1950. Já imaginou dar uma olhadinha nesse troféu de pertinho? Pois bem, entre os destaques também está uma sala dedicada ao rádio, onde os visitantes têm à disposição fones de ouvido para escutar narrações de jogos históricos. A visitação vai até dia 2 de agosto, com ingressos a R$ 20,00, exceto às terças, quando a entrada é gratuita. O Miss Experience fica aqui do ladinho, inclusive, da sede da TV e da Rádio Cultura. Recebe o público de terça a domingo, das 10 da manhã até as 7 da noite. E em temporada no Teatro Sérgio Cardoso, a São Paulo Companhia de Dança estreia O Som da Chuva, assinada pela francesa Joëlle Bouvier. A coreografia é centrada na delicadeza e na força do amor. O cronograma, ou o programa, enfim, inclui outras duas obras, Indigo Rose, do tcheco Iri Kilian, e Agora, da brasileira Cássia Branches. As apresentações acontecem entre hoje e sábado, às 8 da noite, e domingo, às 4 da tarde. Os ingressos custam a partir de R$ 65,00 a inteira. 45 minutos antes dos espetáculos, os interessados nos bastidores poderão conversar com a diretora da companhia, a Inês Bogéa. Para terminar o De Volta de hoje, vamos ouvir Luiz Cláudio Ramos no violão dele Ensinar a Viver.

estamos com um probleminha técnico aqui para sintonia o Ensinar a Viver. Está aguardando aqui o posicionamento da música para a gente ouvir. É a última interpretação musical de hoje aqui do De Volta. Vamos então.

E é o som de Ensinar a Viver que a gente chega ao fim do De Volta, com a produção da Gabriela Paques, apoio de Gabriel D'Ângelo, seleção musical Eduardo Weber, mesa de som Carlos Lima, trabalhos técnicos Wagner Freitas. A você boa noite, um lindo descanso e até amanhã. 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
1: Olá, amigos. Aqui estamos para continuar com a série de programas sobre as sinfonias de Robert Schumann. Hoje será a vez da terceira sinfonia, conhecida como Renana. Bem-vindos a mais um Encontro com o Maestro.

Caro ouvinte, Schumann escreveu 4 sinfonias. Vimos no primeiro programa da série que a primeira sinfonia foi inspirada num tema, a primavera. Schumann não a criou a partir de um texto rico em detalhes, como fez Vivaldi na sua primavera. Em vez disso, ele imaginou um tema geral para cada movimento. O primeiro movimento é o começo, a chegada da primavera. O mundo transforma-se de cinza em verde e a vida começa a pulsar.

Muito bem, a segunda sinfonia, ao contrário, não tem nenhuma referência extramusical. Se Schumann pensou em algum tema do tipo, ele certamente não falou para ninguém. Trata-se mesmo de música pura e cada um de nós, quando a ouve, deve deixar a nossa imaginação e as nossas emoções fluírem à vontade. Assim como acontece com a primeira sinfonia, o primeiro movimento da segunda também tem uma introdução lenta.

Pois bem, a esta altura, certamente o nosso ouvinte estará se perguntando se Schumann nos deixou ou não alguma dica a respeito da Terceira Sinfonia. E a resposta é sim. Esta Terceira Sinfonia, como a primeira, tem um título, Sinfonia Renana. E a palavra Renana aqui é uma referência à região da Renânia, que fica no oeste da Alemanha. Em 1850, quando estava com 40 anos de idade, Schumann e Clara mudaram-se para uma cidade da Renânia, Düsseldorf, que fica às margens do rio Reno. Foi um período de muita paz e muita felicidade para o casal, um período especial que o compositor quis deixar registrado em sua música. Foi daí que surgiu a Sinfonia número 3. O próprio compositor disse que ela era um pouco da vida às margens do rio Reno. O primeiro movimento é, se me permitem usar a mesma palavra mais uma vez, caros ouvintes, um jorro de alegria, do começo ao fim. Sempre me impressionou em particular este primeiro tema, que abre o movimento, por ser uma dessas melodias que parece ter sido criada sem a menor dificuldade, que flui com imensa naturalidade.

Mas o primeiro movimento tem um segundo tema, que faz muito contraste com o primeiro. Ele é curto, contido, introspectivo e apaixonado.

primeiro movimento da Sinfonia Renana é, portanto, o resultado do trabalho com esses dois temas. Schumann certamente pensou muito enquanto trabalhou nas modulações e na forma, mas apesar de todo este trabalho racional, a música flui mesmo com muita naturalidade. Vamos ouvir então na íntegra agora o primeiro movimento com a Orquestra Sinfônica da Rádio Nacional Polonesa, dirigida pelo maestro Antoni Witt.

com a Orquestra Sinfônica da Rádio Nacional Polonesa, dirigida pelo maestro Antoni Witt, nós ouvimos o primeiro movimento da Terceira Sinfonia de Robert Schumann. Em determinado ponto de sua vida, Schumann passou a substituir as tradicionais indicações de andamento italianas, como allegro ou andante, por palavras alemãs. Então, para este movimento que acabamos de ouvir, ele escolheu a palavra lebhaft, que significa vivo em português. Para o segundo movimento, Schumann escolheu a expressão sehr mäßig, que quer dizer bem moderado, um andamento que fica entre o andante e o allegro. Segundo o próprio compositor, este tema aqui simboliza o rio Reno, que tanto o encantou. E esta melodia simboliza o rio pelo seu caráter ondulante, numa referência ao movimento da água, e também pela sua tranquilidade. Mas o compositor dá a este movimento também o título de scherzo, que significa brincadeira em italiano. O caráter do scherzo está presente especialmente no segundo tema. Schumann poderia ter feito apenas uma referência ao rio Reno, no contexto de um scherzo, que era então um movimento obrigatório no padrão sinfônico vigente. Mas ele não ficou só nisso. Temos também um terceiro tema, que é muito bonito, com aquele caráter romântico típico do compositor, que eu costumo chamar de sonhador.

Seria este tema uma lembrança de Robert e Clara sentados à margem do Reno, observando aquela paisagem deslumbrante, desfrutando de um dos períodos felizes de suas vidas, torcendo para que as dificuldades do passado não voltassem? Quem sabe, não é, caro ouvinte? Vamos então ouvir agora na íntegra este segundo movimento da Terceira Sinfonia de Robert Schumann.

com a Orquestra Sinfônica da Rádio Nacional Polonesa, dirigida pelo maestro Antoni Witt, nós ouvimos o segundo movimento, Scherzo, da Terceira Sinfonia de Robert Schumann. E vamos para o terceiro movimento, que é um momento de grande calma e delicadeza no meio da sinfonia. Não há grandes contrastes entre sessões ou temas, mas sim um jogo de nuances muito bem construído. O primeiro tema apresentado é este aqui. E há também um motivo que, apesar de ser formado por poucas notas, é muito facilmente memorizado pelo ouvinte e, sempre que retorna, chama a sua atenção, de modo que funciona mesmo como um segundo tema. Há um terceiro tema, este mais clássico, formado por frases longas.

Schumann vai então criando um inteligente jogo com esses elementos temáticos, mas sempre imerso neste clima de delicadeza e afeto. É uma música muito bem feita. Vamos então ouvi-la na íntegra com a Orquestra Sinfônica da Rádio Nacional Polonesa, dirigida pelo maestro Antoni Witt.

Este foi o terceiro movimento da Terceira Sinfonia de Robert Schumann, a Sinfonia Renana, numa execução da Orquestra Sinfônica da Rádio Nacional Polonesa, dirigida pelo maestro Antoni Witt. Em dezembro de 1850, ou seja, pouco tempo depois de ter se mudado para Düsseldorf, o casal fez uma visita à cidade de Colônia, distante cerca de 50 quilômetros. Colônia tem uma impressionante catedral em estilo gótico, considerada Patrimônio Universal da Humanidade e visitada anualmente por milhões de turistas. Schumann ficou profundamente impressionado pela catedral, em especial com a solenidade que teve a oportunidade de assistir lá, quando o arcebispo da cidade foi nomeado cardeal. E o quarto movimento da Sinfonia Renana retrata justamente essa experiência. Schumann escreveu na partitura Feierlich, que em português quer dizer solenemente. E esse é o espírito da música, que começa com um coral de trombones.

percebemos com facilidade o caráter solene e religioso da música. E além disso, o uso dos trombones não é casual. O trombone é um instrumento que, apesar de muito antigo, muito mais antigo que a clarineta ou a tuba, por exemplo, demorou para ser usado na música puramente sinfônica. Os trombones eram usados essencialmente no repertório sacro. Mozart, por exemplo, usou trombones na missa de Requiem e na cantata Davi Penitente, mas nunca em suas sinfonias. De modo análogo, Schumann não usa os trombones nos três primeiros movimentos da sinfonia. Ele só os introduz neste ponto, no quarto movimento, quando decide que a música deve ter caráter religioso. Este tema apresentado pelos trombones é desenvolvido em contraponto numa clara referência à música de Johann Sebastian Bach.

depois de um longo desenvolvimento, surge um novo tema, também de caráter solene. Este quarto movimento é, portanto, uma música de caráter majestoso e processional, dois adjetivos que, sem dúvida, podemos aplicar à cerimônia de nomeação do cardeal de Colônia, assistida por Schumann naquele final de ano de 1850. E essa música solene nos leva a um quinto movimento, descomplicado e cheio de alegria.

Vamos então ouvir a conclusão da sinfonia com o quarto e quinto movimentos em sequência, sempre com a Orquestra Sinfônica da Rádio Nacional Polonesa, dirigida pelo maestro Antoni Witt.

Acabamos de ouvir os dois últimos movimentos da Sinfonia número 3 de Robert Schumann, o quarto movimento, Solenemente, e o quinto movimento, Lebhaft, ou Vivo, numa execução da Orquestra Sinfônica da Rádio Nacional Polonesa, dirigida pelo maestro Antoni Witt. E como fizemos no programa anterior, terminaremos com um pouco da música para piano do compositor.

0: Ouvimos com o pianista Benjamin Frith as peças de fantasia Opus 12, número 1 e 3 de Robert Schumann, intituladas A Noite e Por Quê. Caros ouvintes, assim chegamos ao final deste programa. Um grande abraço a todos e até o nosso próximo encontro.
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2: Olá, ouvintes. Muito boa noite. No Conexão Europa, o recital dos jovens músicos romenos Petru Pani ao clarinete e Daniel Dumitrascu ao piano. Gravação ao vivo realizada em 10 de março de 2025 no Ateneu Romeno em Bucareste, Romênia. Em 2020, a Rádio România Musical, em parceria com o Rotary Club Pipera, criaram o projeto Herdeiros da România Musical para apoiar jovens romenos na área da música clássica. O projeto é voltado para músicos com idade entre 16 e 24 anos e aos vencedores é concedida uma bolsa de estudos, além de outros prêmios, incluindo recitais, concertos e sessões especiais de gravações. Este foi o caso do recital desta noite, que traz o vencedor da edição de 2025, o clarinetista Petru Pani. Ele foi estudante da Academia de Música Franz Liszt em Budapeste e estreou como solista no Ateneu Romeno em 2023, com apenas 18 anos, ao lado da Filarmônica Jorge Enescu. De volta ao Ateneu Romano, em março de 2025, no último concerto da pequena turnê que passou por algumas cidades da Romênia, Petru Pani se apresentou ao lado de Daniel Dumitrascu, um dos pianistas de elite da jovem geração na Romênia e colaborador frequente do projeto. Formado pela Universidade Nacional de Música de Bucareste, Daniel continua seus estudos na prestigiada Escola de Música e Teatro de Leipzig, na Alemanha. Para abrir sua apresentação, Petru Pani escolheu Peça Fantasia, Opus 75, de Robert Schumann.

Com Pedro Panel clarinete e Daniel Dumitrasco ao piano, ouvimos de Robert Schumann, peça Fantasia Opus 75, movimentos suave e com expressão, animado, leve, rápido e com fogo. Eles seguem com Johannes Brahms, sonata para clarinete em Fá menor, Opus 120, número 1.

Acabamos de ouvir de Johannes Brahms, Sonata para Clarinete em Fá Menor, Opus 120, número 1. Movimentos Allegro Appassionato, Andante un poco Adagio, Allegretto Gracioso, Vivace. Petru Pani ao clarinete e Daniel Dumitrescu ao piano. Na sequência, eles interpretam a Sonata para Clarinete em Mi bemol, Opus 167, de Camila Saint-Saëns.

Com o jovem clarinetista Petro Pani e o pianista Daniel Dumitrascu, ouvimos de Camille Saint-Saëns, Sonata para clarinete em Mi bemol opus 167. Movimentos: Allegretto, Allegro animato, Lento, Molto allegro, Allegretto. Petro Pani e Daniel Dumitrascu encerram esta apresentação com a Rapsódia número 1 para clarinete e piano L116 de Claude Debussy.

0: De Claude Debussy, ouvimos Rapsódia número 1 para clarinete e piano L116. Clarinetista Petru Pani e pianista Daniel Dumitrascu. Gravação ao vivo realizada em 10 de março de 2025 no Ateneu Romeno em Bucareste, na Romênia. E assim encerramos este Conexão Europa. Roteiro e produção, Inês Medalha. Trabalhos técnicos, Carlos Lima e Armandino Corbal. Apoio de produção, Gustavo Bittencourt. A todos os ouvintes que nos acompanharam, uma ótima noite.
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4: 20 horas, 59 minutos.
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6: Quinta-feira, 11 de junho, o Jornal da Cultura começa agora com os seguintes destaques. Maior Copa do Mundo da história começa no México. Primeira abertura do Mundial reúne 80 mil pessoas no Estádio Azteca. Longe do favoritismo, o Brasil entra em campo no sábado contra o Marrocos. Economistas, bancos e empresas de tecnologia fazem as apostas e a maioria aponta a Espanha como a grande favorita. Em Brasília, clima azedo na relação entre o presidente Lula e o presidente do Senado, Davi Alcolumbre, emperra o andamento da PEC do fim da escala 6x1. O governo avalia acionar o Supremo Tribunal Federal contra as pautas bomba aprovadas no Congresso. Medidas devem custar mais de 200 bilhões de reais por ano aos cofres públicos. O presidente dos Estados Unidos, Donald Trump, cancela ataques contra o Irã previstos para esta noite e fala impossível acordo de paz em andamento com o país persa.
7: Olá, boa noite. Estão comigo hoje a economista Mariana Almeida, professora do INSPER e diretora executiva da Fundação TID Setúbal, e o professor da Fundação Getúlio Vargas de São Paulo, Alexandre Schneider, e secretário de Educação de Pernambuco e do município de São Paulo. Boa noite, sejam bem-vindos.
8: Boa noite.
7: O presidente da Câmara, Hugo Mota, nomeou hoje o deputado Léo Prates, do Republicanos da Bahia, como relator do projeto do governo federal que trata do fim da escala 6x1. A definição é para destravar as pautas da casa. Enquanto isso, no Senado, a PEC sobre o tema segue parada. Um dos motivos apontados é a relação estremecida entre o presidente Lula e o presidente do Congresso, Davi Alcolumbre.
9: Aliados tentam há dias agendar uma audiência entre Lula e Alcolumbre para tentar destravar a relação entre os dois e fazer a pauta governista andar no Senado. O desconforto não vem de hoje. Desde antes da votação da indicação de Jorge Messias à vaga de ministro do Supremo Tribunal Federal, que acabou em uma rejeição histórica, Lula e Alcolumbre não se falam. Lula amargou em seguida mais uma derrota com a derrubada dos vetos da lei da dosimetria, capitaneada por Alcolumbre. Logo depois desses dois episódios, eles se encontraram na posse do ministro Nunes Marques no Tribunal Superior Eleitoral. Sentaram lado a lado, mas não se falaram. Ministros do governo que mantêm uma boa relação com Alcolumbre, como Dario Durigan, da Fazenda, e José Guimarães, de Relações Institucionais, estiveram nesta semana com o presidente do Senado, mas saíram sem uma definição de um encontro entre ele e com o presidente Lula. Um impasse que mostra que a distância entre os dois é muito maior do que a que separa o Palácio do Planalto da Casa Legislativa.
10: Quando você tem um tensionamento entre dois poderes, ou até mesmo entre o outro poder, que é o judiciário, você acaba tendo uma crise de representatividade nesses poderes, que cada um tem as suas atribuições. Se de fato houve, e me parece que houve sim essas tentativas, e até agora elas não surtiram efeito, é porque aqueles dois personagens, o Lula e o Alcolumbre, ainda não encontraram o ponto de intersecção para começar o diálogo.
9: Um dos principais objetivos do governo para restabelecer o diálogo é fazer a proposta que acaba com a escala 6x1 tramitar no Senado. A PEC, aprovada pela Câmara dos Deputados, foi enviada ao Alcolumbre há 2 semanas, mas não começou a ser analisada. Na outra casa, na Câmara, o presidente Hugo Mota nomeou nesta quinta-feira o deputado Léo Prates, do Republicanos da Bahia, como relator do projeto de lei do governo, que também reduz a jornada de trabalho no país. Este texto serviria para regulamentar a PEC já aprovada pelos deputados, com detalhes que a proposta não aborda. Só que o governo enviou o projeto com urgência constitucional, o que tranca a pauta na Câmara.